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7: Nove sete.
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7: Olá, seja muito bem-vindo a mais um Momento Contábil. É um prazer ter a sua companhia. Seja você que está nos ouvindo no rádio do carro, em casa ou direto da lida do campo. Hoje o nosso papo é fundamental para quem tira o sustento da terra ou possui propriedades fora do perímetro urbano. Vamos conversar sobre o ITR, o Imposto Territorial Rural. Muitas vezes, o produtor rural foca toda a sua energia na safra, no gado ou no clima, e acaba deixando a papelada tributária para a última hora. Mas olha, o ITR não é apenas mais uma guia a ser paga. Ele é um imposto federal que funciona como o IPTU do campo, mas com regras muito específicas que, se bem compreendidas, podem representar uma economia real e evitar dores de cabeça gigantescas com a Receita Federal. Mas afinal, quem é que precisa declarar o ITR? A regra é clara. Se você é proprietário de terra rural, titular do domínio útil, possuidor a qualquer título ou usufrutário, você está no radar deste imposto. Não importa se a terra é produtiva ou não, o fato de ser uma área rural já gera obrigação. A única exceção são os casos de imunidade e isenção, que vamos detalhar daqui a pouco. Agora, vamos para a parte que todo mundo quer saber. Como é feito o cálculo? O ITR não incide sobre tudo que você tem na fazenda. Ele incide sobre o que chamamos de VTN, Valor da Terra Nua. Isso significa que as benfeitorias como casas, currais, cercas, pastagens cultivadas e florestas plantadas não entram na conta. O imposto é sobre o valor do solo bruto. A alíquota que você vai pagar é progressiva. Quanto maior a propriedade e menor o seu grau de utilização, maior será o imposto. Ou seja, o governo usa o ITR para desestimular terras improdutivas. Aqui entra um conceito que você já deve ter ouvido falar, o módulo fiscal. Ele é a unidade de medida expressa em hectares que varia de município para município. Por que ele é importante? Porque ele define se sua propriedade é considerada pequena, média ou grande para fins de isenção. Por exemplo, em muitas regiões, se você tem uma pequena gleba rural, que varia de 30 a 100 hectares dependendo da localização, e a explora sozinho ou com sua família, sem ter outro imóvel, você pode estar isento do imposto. Além da isenção para pequenas propriedades, existem benefícios para áreas de preservação. Se você tem áreas de preservação permanentes, as chamadas APPs, ou reserva legal devidamente averbadas e declaradas na ADA, Ato Declaratório Ambiental, junto ao IBAMA, essas áreas podem ser excluídas do imposto. É o governo dando um desconto para quem cuida do meio ambiente, mas atenção, não basta ter a mata, é preciso que a documentação ambiental esteja em dia para garantir o benefício fiscal. E como fica a parte prática das obrigações? Todo ano, geralmente entre agosto e setembro, o produtor deve entregar a Declaração de Imposto sobre a Propriedade Territorial Rural, a DITR. O pagamento pode ser feito via DARF, em cota única ou parcelado, desde que o valor não seja inferior a R$ 100. Perder o prazo gera multa de 1% ao mês sobre o imposto devido, além de impedir a emissão da certidão negativa de débitos, que é exigida para conseguir crédito rural junto aos bancos. Falando em estratégia, como fazer o planejamento fiscal do ITR? O segredo está na precisão das informações. Muitos produtores erram ao declarar o valor da terra nua muito abaixo do mercado para pagar menos imposto. Mas isso pode gerar problemas na hora de vender a terra, aumentando o imposto de renda sobre o ganho de capital. O planejamento consiste em equilibrar um VTN justo com o máximo aproveitamento das áreas de exclusão, como as de preservação, e a comprovação correta do grau de utilização da terra. Se você produz grãos ou cria gado de forma eficiente, sua alíquota cai drasticamente. A organização contábil é a melhor amiga do produtor rural. Guardar notas fiscais de insumos, registro de vacinação de gado e laudos técnicos de produtividade não serve apenas para o controle interno. São essas provas que garantem que você paga o imposto justo, na alíquota correta, para quem produz. Sem a organização, você acaba pagando como se a terra fosse improdutiva e o prejuízo é certo. Para encerrar nosso encontro de hoje, fica um conselho. Não trate o ITR como uma mera formalidade. Ele é uma peça-chave na gestão de sua propriedade. Procure um contador especializado no setor agro. Esse profissional vai te ajudar a cruzar os dados do CAR, Cadastro Ambiental Rural, do ADA e da Declaração de ITR, garantindo que você aproveite todos os benefícios legais e mantenha sua terra produtiva e regularizada. Cuidar da contabilidade de sua fazenda é tão importante quanto cuidar da semente do solo. Com a orientação certa, você protege seu patrimônio e garante o crescimento do seu negócio. Muito obrigado pela sua audiência e até o próximo Momento Contábil.
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8: 9:41.
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2: E 33. 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
4: 11.3.
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convidar ao palco minha amiga, minha conterrânea, Milena! Apenas mais uma de amor.

0: Milena. Obrigado.
1: Meia-noite um.
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0: uma hora.
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quero apresentar agora o rapaz que está comigo, que é um dos grandes artistas também do Brasil, que eu tenho a honra de ter como companheiro desde os 13 anos de idade, Wagner Tiso.

0: 2 e 2.
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Bom dia, Viçosa. Bom dia, meu amigo. Bom dia, minha amiga. Bom dia, meu compadre. Bom dia, minha comadre. Em Viçosa são 4 horas e 58 minutos. Agradeço a Deus por mais um dia que me concede convite e saúde para o trabalho. Eu peço a sua permissão para entrar no seu santo lar para levar alegria e a boa música sertaneja. Música.

Bom dia, meus amigos taxistas, porteiros e guariteiros, médicos e enfermeiros, minha amiga dona de casa, minha companheira de todas as manhãs. Já fez o café agora, tá na labuta, preparando para o almoço. Aqui no Telepo-Lepo, não, aqui só tem modão, aqui o trem sai tinino. É macuco, niborné, feijão sem bicho. Bom dia pra você que tá me dando uma carona aí no seu automóvel, na sua bike ou de a pé com fona tarracar nos ouvidos. Bom dia, bom dia. Bom dia, dona. Olha a hora, hein? 4h59.

0: Bom dia, os quatro cantos de Viçosa. Bom dia, região. Bom dia pra você que tá me dando uma carona no seu automóvel, na sua bike ou de a pé. Com fone atarracado nos ouvidos. Bom dia. Meus irmãos das mãos calejadas, bom dia, bom dia. Aqui o trem sai tinindo, viu? É macuco no emborné, feijão sem bicho. De setembro de 2026, começando por aqui mais um programa, recordando o passado sertanejo com Ney Caetano. Olha, olha a hora, hein? 5 horas. Como é de costume de todas as manhãs, mandando aquele abraço sertanejo, né? Vamos começar aí hoje novamente com eles, Rick Renner, Nossa Senhora Aparecida, depois do intervalo comercial. Só vou ali buscar uma moringuinha d'água e não delato não, viu? Vem o intervalo, depois na sequência, Rick Renner, Nossa Senhora Aparecida.
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1: Olha, nós ouvimos aí a primeira dessa manhã, Nossa Senhora Aparecida, Maria passa na frente, aqui o trem sai tinindo, né? São 5:07, vem aí Lourenço e Lorival, Terra Molhada. Meus amigos que gostam da caminhada, hoje o trieiro tá escorregadinho, hein? Tá chovendo, uma garoinha boa pra molhar a terra. E eu vou trazer então Lourenço e Lorival, Terra Molhada. E a partir de agora o telefone já está liberado. Vou mandar um abraço para João Roberto. Ele pediu um jantar para Jesus. E vai demorar um pouquinho, viu, Roberto? Porque eu tenho que dar uma preparada nela aqui. Tá bom? Um abraço. Daqui uns 5 minutinhos. Eu vou debulhar aqui Lourenço e Lorival, Terra Molhada. E até às 7 nós vamos fazendo esse barulhão por aqui.

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1: Olha a hora e confere comigo as horas, são 5:11. Meus companheiros guariteiros e porteiros, né? Bom dia. Essa hora é a hora mais gostosa, né? Chovendo, sentado ali apreciando a chuva cair, escutando uma cantiga de qualidade, que é aqui na 100,7 Universitária FM, no programa Recordando o Passado Sertanejo com Ney Caetano. Meu amigo João Roberto pediu para ouvir aqui o Jantar para Jesus, está quase na hora, viu, João Roberto? Mas nós vamos atender meu amigo ao vídeo, pediu 7 palavras, manda aquele abraço também aí, pessoal lá do Terreirão, Espinhão, Duas Barras, Piunas, Rua dos Passos. Manda também um abraço aos amigos, né? Batista da Pipoca, também pro Zé Rita e a todos os ouvintes que tá ligado. Pediu e vai ouvir 7 palavras com Pedro Bento e Zé da Estrada. Daqui a pouco vou lerar para você também, viu, Alvídio?

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1: Olha a hora, hein? São 7 horas. E que 7 horas, né, Caetano? São 5 horas mais 17 minutos. Quero mandar um abraço também aí pro meu amigo Reis. Ele pediu pra ouvir aqui o sucesso com Teixeirinha, né? Pobre João. Mandar um abraço também pro Samuel, meu amigo Samuca. Tá bem ligadinha, dona Rita também tá ligada, né? Um abraço, já pediram as suas cantigas. Vem aí Teixeirinha, pobre João, e ele manda aquele abraço pro Baixão Panela, pro compadre Ayrton, manda um abraço a todos os ouvintes, né? Todos os familiares. Pobre João, e na sequência nós vamos ouvir também aí Garoto, Zé Garoto e Timburé, compadre conquistador.
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1: Olha a hora, são 5 horas 22 minutos. Nós ouvimos aí com Teixeirinha, Pobre João. Meu amigo Samuel, um abraço, bom dia. Vem aí com o Padre Conquistador. Na sequência tem De Lucas e Lucian. Tem também De Lucas e Lucian, o Jantar para Jesus, né? Peão do Vale, Valentim também, Jesus e Fazendeiro. Vem mais, é só sucesso. Tá liberado o telefone 3612-3854.

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11: Meu compadre aí da Caia, bom dia, preparando pra labuta, ele pediu pra ouvir aqui Relógio Quebrado, Nestor e Nestorzinho, tá mandando aquele abraço também pro Baixão Panela, pro compadre Reis e Mauro Taim, essa galerinha boa aí, né? Tá lá sentado no cacanhar esperando só a hora da labuta. Meu amigo Zé Ditão, caminhada neca, né? Chovendo, deu uma pausa, parece. Mas se botar um guarda-chuva pra cima da cabeça aí, dá pra ir, hein? Dá pra dar uns passinhos miudinho. Bom dia pra você. Daqui a pouco tem um jantar para Jesus. Vem aí, Nestor e Nestorzinho, Relógio Quebrado, meu compadre Ayrton. Bom dia.

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1: Olha e confere comigo as horas em Viçosa, são 5 horas 36 minutinhos. Nós ouvimos aí Relógio Quebrado. Vou atender o meu amigo Zé Ditão. Ele pediu para ouvir Chico Mineiro. Vou mandar com o Tonico Tinoco. 6 horas 36 minutos, o telefone tá liberado para você ligar e pedir a sua cantiga. A Dona Penha também já tá ligada lá em Cajuri. Bom dia! Meu amigo Fernando Simeão também tá ligado aí no bairro Bom Jesus. Vem sucesso, Tonico Tinoco!
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1: Olha a hora, são 5:40, nós ouvimos aí o sucesso aí pra você que tá ligado. Chico Mineiro, pé na estrada, Zé Ditão, bom dia, bom dia. 5:40, vem aí um jantar para Jesus atendendo o João Roberto, bom dia, bom dia. Essa também vai pro meu amigo Ovidio, ele lerá essa cantiga pra você, Ovidio, bom dia.

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1: Olha, nós ouvimos também aí o Jantar para Jesus. Agora eu vou atender o meu amigo Fernando Simeão, do bairro Bom Jesus. Ele pediu para ouvir Zé Fortuna e Pitangueira, Zé do Folha, Paineira Velha.

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1: Olha aí, nós ouvimos aí também, Paineira Velha, meu amigo Simeão, pé na estrada, boa labuta pra você. São 5 horas 48 minutinhos, daqui a pouquinho nós temos aí o momento mais importante do rádio, que é o momento da consagração com o Padre Vitor. Olha o telefone 3612-3854, está liberado. Tô alinhando o ID de prosa comigo aqui, pede uma cantiga, não é a minha, ó, mas faz uma diferença muito grande nesse horário. Não precisa hoje jogar água nas plantinhas, viu, porque meu camarada lá de cima já se encarregou disso, né? Deu aquela chuvinha caprichada para apagar a poeira e para molhar aí a sua horta, as suas plantinhas. Chuva é vida, né? Todo mundo sabe bem disso. Tem gente que ainda não tá gostando, né? Mas deixa comigo. Peão Carreira e Praiano, estrela de ouro para minha amiga Dona Penha lá em Cajuri. Ela manda lá pros irmãos, Dona Edith lá no Caxixe. Também a turminha de sempre, né, Dona Penha? Um abraço também pro seu Vicente, também tá ligado, tá se cuidando, olha lá em Cajuri, Peão Carreiro e Praiano, estrela de ouro. E na sequência vem sucesso, Garça Branca.

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1: Olha você que tá ligado aí, bom dia, bom dia. Manda um abraço, meu amigo Mauro Taim. Ô, aí da cá, o homem tá deitado, viu? Aquelas caminhadas de sempre, que ele foi só enganação, né, Mauro Taim? Dá um jeito, hein? Todo mundo caminha com chuva, rapaz. Põe uma capa aí, pé na estrada. Olha a hora, hein? Vem o momento mais importante do rádio, que é o momento da consagração com o Padre Vitor. Eu vou pro intervalo, já eu estou de volta. Aqui o trem sai batuta, viu? Sai tinina, é macuco, limborné, feijão sem bicho. Aqui não tem lepo-lepo não, hein? Só modão.
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4: Olha a hora, e 6 horas, a hora, momento daí mais importante do rádio.

0: Ó Maria Santíssima, que em vossa imagem milagrosa de Aparecida espalhais inúmeros benefícios sobre o Brasil, eu, embora indigno de pertencer ao número dos vossos servos, mas desejando participar dos benefícios da vossa misericórdia, prostrado a vossos pés, consagro-vos o entendimento para que sempre pense no amor que mereceis. Consagro-vos a língua para que sempre vos louve e propague a vossa devoção. Consagro-vos o coração para que depois de Deus vos ame sobre todas as coisas. Recebei-nos, ó Rainha incomparável, no ditoso número dos vossos servos. Acolhei-nos debaixo da vossa proteção. Socorrei-nos em nossas necessidades espirituais e temporais, e sobretudo na hora da nossa morte. Abençoai-nos, ó Mãe Celestial, e com vossa poderosa intercessão, fortalecei-nos em nossa fraqueza, a fim de que, servindo-vos fielmente nesta vida, possamos louvar-vos, amar-vos e render-vos graças no céu por toda a eternidade. Assim seja.
1: Olha aí, como é de costume de todas as manhãs, mandando aquele abraço sertanejo, pedindo a proteção de Nossa Senhora Aparecida, Santa Rita de Cátia, Nossa Senhora de Fátima, São Silvestre, São João Batista, que derrame seus mantos sagrados em cada lar de um amigo e ouvinte da 100,7 Universitária FM.

0: Oração da Manhã. Senhor, no início deste dia, venho pedir-te saúde, força, paz e sabedoria. Quero olhar hoje o mundo com os olhos cheios de amor, ser paciente, compreensivo, manso e prudente. Ver além das aparências teus filhos como tu mesmo os vês, e assim não ver senão bem cada um. Feche meus ouvidos a toda calúnia. Guarda minha língua de toda maldade, que só de bênçãos se enche o meu espírito. Que eu seja tão bondoso e alegre, que todos quantos se aproximarem de mim sintam a tua presença. Senhor, reveste-me da tua beleza, e que no decurso deste dia eu te revele a todos. Amém.
1: Agora sim, com o dever cumprido, nós iremos juntinhos até às 7 horas. Deixa eu mandar um abraço aqui para minha amiga Dona Rita. Na sexta-feira ela pediu Areião da Saudade, ouviu, Dona Rita? Agora ela quer ouvir Tião Carreiro e Pardinho, A Mão do Tempo, mandando aquele abraço a todos os ouvintes.

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1: Olha as horas, confere comigo as horas, são 6:08. Tá só começando ainda, tá bom? Vem aí, eu e meu pai, César e Paulinho.

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1: Olha aí, nós estamos de volta. Tá aí o sucesso que nós ouvimos aí pra você que tá ligado com César e Paulinho, eu e meu pai. Olha, são 6 horas 12 minutos, você que tá preparando aí o seu cafezinho, tá cheirando por aqui, hein? Parece que não tá faltando nem água, nem o café e nem açúcar. Quem gosta de açúcar, né? Adoçar um pouquinho o café é bom. Tem outros que nem colocam açúcar, né? Coloca rapadura. Ô, oh, Adão Mota, um abraço pra você aí, que Adão faz só café de rapadura, né? É, a minha amiga Dona Margarida, aqui no Inácio Martins, na Grota Inácio Martins, ela pediu sucesso com Lourenço e Lorival, Um Ano de Saudade. Manda um abraço aí a todos os amigos e amigas, familiares, né? É, cunhados, cunhadas, sobrinhos. E para especial para a amiga Alexandra, que tá, deve estar tá fazendo meia-noite, viu, Dona Margarida? Um abraço para a senhora, um ótimo dia para todos nós. Uma segunda-feira abençoada, né? 14 de setembro. Gente, daqui a pouco eu estou mandando para vocês aí um Feliz Natal, próspero ano novo, né? Mas faz parte, ainda bem que nós vamos poder fazer isso, se Deus quiser, e Ele quer, né? Lourenço e Lorival, também ligado lá no bairro, no bairro Bom Jesus, meu amigo João Lúcio já está no jeitinho aqui, tá?

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1: Olha a hora, hein? 6:17. Olha, o busão tá passando, hein? Fica pra trás, não. Ô, meu amigo, você que tem pé na curta aí, ó. Vai cedinho pra labuta, hein? Olha, você que tá ligado, 6:17, o telefone tá liberado, 3612-3854. A linha doideira de prosa com o Ney Caetano. Pede ele uma cantiga aqui, bem antiguinha mesmo, viu? Aquela de limpar lá no cano do baú e retirar ela lá. Aquela que tem tempo que nós não debuia ela aqui, né? Pois é, meu amigo João Lúcio, um abraço. E essa música aqui, ele manda um abraço também aí pros irmãos do Dr. Brito. Também manda pros amigos. Em especial aquele abraço, né? Que ele manda é pra sua esposa, a dona Maria do Carmo, e os netos e filhos, né? E ele oferece pra mim. Depois eu vou retribuir você com outra cantiga, viu, João Lúcio? Um abraço pra você, meu irmão. Ótimo dia pra todos nós. Aniversário do meu pai, os dois mineiros.

Olha aí, você ouviu aí um sucesso, né? Essa foi pra tirar o sabiá atrás do toco, hein, Roluz? É, quem tá ligado também, meu amigo Motinha, bom dia. Lá estão sofrendo com o sinal lá em Novo Silvestre. Dizer que tá difícil demais, ainda mais agora com a chuva, né? O sinal some mesmo. A propagação tá bem escondida. Mas ele pediu aqui um sucesso com Cleito Viola Henrique, o Recanto Abençoado. Tá mandando aquele abraço pro sobrinho João Vitor Rodrigo, também pro Mano Velho, Adão Mota, Zé Ditão, Tãozinho, Roberto. Manda pro Figininho, o Rubinho João Braz. Manda pra todos os amigos que estão sentados no calcanhar, né, Martinha? Bom dia, bom dia. Vem aí o sucesso!

Olha, nós ouvimos aí também o meu Recanto Abençoado atendendo meu amigo Motinho. Um abraço, bom dia. Eu sei que você gosta dessa aqui, ó. Com Luizinho Limeira, Menino da Porteira. Meu amigo São Vicente, lá na Estiva. Bom dia, aí em Coimbra.

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1: Olha, nós ouvimos aí o sucesso para você que tá ligado na 100,7. Meu amigo São Vicente aí na estiva, bom dia, bom dia também pro Marcelo, pro Teco, pro Tonhão, Toninho Lesser, meu amigo, nosso amigo lá em Rio Branco, o Zé Paulo, né? E ele manda essa próxima música aqui, ó. É Toalha Branca, quer ouvir? Mandando aquele abraço também pro seu pai lá no Queimado, sua família toda, né? Esposa, netos e filhos e amigos. Vem aí, Toalha Branca, Ginigeno.

0: Olha aí, nós ouvimos aí, Ginigeno, Toalha Branca. Meu amigo São Vicente, um abraço aí, bom dia. Confere as horas, hein? 6h33. Tá acabando o gás, hein? Tá acabando o milho de pipoca, que o telefone tá liberado. 3612-3854. Alinha comigo aqui, 2D de prosa. E vamos que vamos, né? Meu amigo Zé Alvim, um abraço pra você, bom dia. Ele pediu pra vir aqui, Tião do Carro e Santarém. Sonho de caboclo, né? Mas deixa eu ir pro intervalo comercial, depois do intervalo, viu, Zé Alvim?
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1: Olha, confere comigo as horas, 6:35, são 6:35, tá acabando o gás, é o último bloco do programa. Com certeza, né? Essa chuvinha tá todo mundo debaixo da coberta. Ei, não é coberta, mas não é de telha, não é coberta mesmo, de pano, viu, gente? É cobertor. Isso vem de muitos anos, né? Há muitos anos que a gente escutava, tô debaixo do cobertor, debaixo da coberta. Tá chovendo, daqui a pouco vou arrebentar milho de pipoca. E aqui assim caminha a humanidade, né? Deixa eu mandar um abraço também aqui pra minha amiga Dona Quita lá na Previdência, Solarinho, do São Pedro Randolfo também, Dona Tita lá na Previdência. E a todos vocês aí que tá ligado na 100,7 Universitária FM. Mandar um abraço pro meu amigo Paulo lá de São José do Triunfo também, né? O Rachão, tá sempre ligado aí no Centeve. O Rachão no Centeve, o Paulo não falou onde que ele tá lá botando, não. Ô Paulo, um abraço pra você, tá chovendo, viu? Sai de guarda-chuva aí, tá bom? Um abraço, 6:36. Vem, Tião do Carro em Santarém, o Zé Alvim tá mandando pros cunhados, cunhadas, em especial também pra amiga Alexandre e o amigo Antônio lá no Amoras, Malvino, Coco São João e a todos vocês, né? Mandar um abraço, Zé da Silva também, hein? O Zé da Silva brasileiro.

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1: Olha a hora, hein? 6h39, 6 horas mais 30. Agora é 40, 6h40. Acabando o gás e também o milho de pipoca. Já que nós ouvimos aí o som de caboclo atendendo o Zé Vinho, vou mandar essa cantiga aqui oferecer também. Também posso oferecer, né? Pra minha amiga Dona Imaculada, ela gosta muito dessa música, tem me pedido de vez em quando, com Lourenço e Lorival, Sonho Cruel.
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1: Olha, nós ouvimos também aí Sonho Cruel. Olha, são 6h43, acabando o gás, hein? Vem aí, Tião Carreira e Pardinho, Terra Roxa, atendendo. Vou oferecer pro meu amigo João Lúcio aí no BJ.

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1: Olha aí, olha, são 6 horas mais 47 minutos, né? Aqui o trem saiu tinindo. Macuco no Imborná e feijão sem bicho, hein? Não tem lepo-lepo, não, viu? Olha, acabou o gás e volta amanhã às 5 da manhã pra pegar o galo de pijama, hein? Aqui se ligou, pediu e ouviu. Eu vou deixar algumas saideiras de hoje aqui, tá? Pra você que tá ligadinho na 100,7. Não tem lepo-lepo, não. É pouquinha coisa hoje, tá? Tá em cima da hora. São 6h48. Gente, muito obrigado pelo carinho da audiência. Eu volto amanhã às 5 da manhã, assim querendo Deus. Tenho certeza que Ele quer, porque tenho Deus no coração. Beijo na ponta do coração para os marmanjos, um aperto de mão bem distante, mas bem longe mesmo, viu? Vem aí Júnior Carvalho, Cristiano e Rafael, homem até debaixo d'água. É, Leandro e Leonardo, deu medo. Júnior e Júlio, filho pródigo. Se der tempo, João Ricardo e Cristiano, a grande fortuna. Para você que estava comigo até agora, bom dia, bom dia. Na verdade, essa aqui não dá pra tocar, não, porque isso aí é um ensaio, né? Então vamos trocar aqui? Vamos? João Mineiro Marciano, seu amor ainda é tudo.

0: Próxima canção agora.
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8: Olá, seja muito bem-vindo a mais um Momento Contábil. É um prazer ter a sua companhia para desbravarmos juntos o universo dos números, dos impostos e, principalmente, da gestão do seu negócio. Se você vende produtos no Mercado Livre, na Amazon, na Shopee ou se presta serviço através de aplicativos como iFood ou Uber, o assunto de hoje é vital para a saúde do seu bolso e para a continuidade da sua operação. Com o avanço da reforma tributária, um termo começou a ganhar holofotes e a tirar o sono de muitos empreendedores digitais. É o chamado split payment, ou em bom português, a divisão de pagamento. Mas não se assuste com o nome em inglês. A gente vai conversar hoje sobre como essa tecnologia vai mudar a forma como o imposto sai de sua venda e vai direto para o governo, sem nem passar pela sua conta bancária. Vamos entender como isso funciona na prática? Imagine que você vendeu uma camiseta por R$100 em um marketplace. No modelo tradicional, esse dinheiro entrava na conta da plataforma ou na sua conta bancária. E depois de um mês, você calculava o imposto e pagava a guia para o governo. O problema, na visão do fisco, é que entre a venda e o pagamento do imposto, muita coisa podia acontecer. O dinheiro sumia, a empresa fechava, ou o empreendedor simplesmente esquecia de pagar. O split payment foi criado para acabar com esse atraso. Ele é uma ferramenta tecnológica que faz a divisão do dinheiro no exato momento da transação. Quando o cliente passa o cartão ou paga o Pix, o sistema já identifica: X reais são do vendedor, Y reais são a comissão da plataforma e Z reais são o imposto, IBS e CBS. O valor do imposto é desviado automaticamente para o cofre do governo. É a chamada arrecadação em tempo real. Para quem vende online, a operação parece simples, mas a engenharia contábil por trás é bastante robusta. Vamos usar o exemplo de um lojista em um grande marketplace. O consumidor final compra um produto, por exemplo, por R$1.000. O sistema de pagamento, ou checkout, identifica as alíquotas da reforma tributária. Suponhamos uma alíquota somada de 25%. R$ 250 vão direto para a conta do governo. Os R$ 750 restantes são divididos entre a comissão da plataforma e o saldo líquido do vendedor. Isso muda drasticamente o fluxo de caixa. Antes, o vendedor tinha o valor bruto na mão por alguns dias.

0: Isso. Agora, ele só recebe o valor líquido de impostos. Para as plataformas digitais, o desafio ainda é maior, pois elas se tornam responsáveis por garantir essa divisão sem que haja algum tipo de erro, sob pena de sanção pesada. Aqui entra o papel fundamental da contabilidade. Com split payment, o registro contábil não pode mais ser feito apenas por cima. É preciso uma rastreabilidade total. Cada venda gera um crédito tributário automaticamente. Se você comprou matéria-prima e já pagou o imposto nela, esse crédito precisa ser compensado com o que foi retido no split payment. As obrigações fiscais mudam de foco. O foco deixa de ser gerar uma guia de pagamento e passa a ser conferir se o sistema reteve corretamente. Se o sistema do marketplace calcular o imposto errado e reter a mais, o seu lucro vai embora. Se reter a menos, você pode ficar em dívida com a Receita Federal sem nem saber. A documentação fiscal, ou seja, as notas fiscais eletrônicas, precisam estar perfeitamente integradas ao sistema de pagamentos. Não são só os vendedores de produtos que entram nessa. Se você é um motorista de aplicativo ou entrega comida, o split payment também alcança sua prestação de serviço. O ISS, que agora vira parte do IBS, será retido na fonte. Isso traz uma formalização forçada para o setor, o que é bom para a transparência, mas exige que o profissional autônomo ou a pequena empresa de serviços tenha um controle muito rígido sobre suas taxas e recebíveis. O split payment não é um novo imposto, mas uma nova forma de cobrar os impostos, IBS e CBS, trazidos pela reforma tributária. O valor final da carga tributária depende de sua categoria, mas a forma de pagamento será imediata. O maior desafio é a tecnologia. Pequenos e-commerces, que utilizam plataformas próprias, precisarão utilizar seus gateways de pagamentos para suportar essa divisão. Por outro lado, a grande oportunidade é a redução de burocracia no final do mês. Se o imposto já foi pago no ato da venda, o empreendedor gasta menos tempo gerando boletos e mais tempo focado em vender. Além disso, o split payment ajuda a combater a concorrência desleal. Aquele vendedor que não pagava impostos e conseguia preços muito baixos, agora terá o imposto retido automaticamente, igualando o campo do jogo para quem sempre trabalhou de forma correta. O split payment é o futuro batendo na porta. Para quem vende em marketplaces ou plataformas digitais, a regra de ouro agora é organização. Você precisa saber exatamente qual é a sua margem de lucro, já descontando a retenção automática. Não deixe para entender isso quando o dinheiro cair menor na sua conta. Procure seu contador de confiança, revise suas configurações de pagamento nas plataformas e certifique-se de que sua emissão de nota fiscal está sincronizada com seu recebimento. A reforma tributária traz mudanças profundas, mas quem se prepara não apenas sobrevive, como prospera. Obrigado pela sua audiência. Continue acompanhando nossas pílulas de conhecimento para manter o seu negócio sempre nos trilhos da legalidade e do lucro. Sucesso nas vendas e até o próximo Momento Contábil.
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8: Sete e 43.

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8: 9 e 4.
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3: Da Rádio Universitária, eu sou Jonathan Fagundes e começa agora o Expresso Universitário dessa segunda-feira, dia 14 de setembro. Hoje, segunda-feira, é dia de reunião da Câmara, a partir das 18 horas, com transmissão ao vivo pela TV Viçosa, Rádio Universitária e redes sociais. E no dia 23 de setembro, às 14 horas, a Escola do Legislativo vai promover a palestra Violência Patrimonial e Financeira contra a Pessoa Idosa, com a participação da advogada Malu Campos. Já no dia 24 de setembro, o diretor do PROCON, Celso Alves, ministra a palestra Direito do Consumidor na Prática. Os dois eventos acontecem às 14 horas no plenário da Câmara Municipal de Viçosa e são gratuitos, com vagas limitadas. E estão abertas as inscrições até o dia 18 para a seleção de monitores para atuar no cursinho popular pré-ENEM da UFV. Conforme a Pró-Reitoria de Ensino, são 5 vagas para bolsistas, sendo uma para cada uma das seguintes disciplinas: Física, Inglês, Português, Sociologia e Filosofia e Redação. O edital completo está disponível no portal da UFV. O Expresso Universitário vai ficando por aqui, lembrando sempre que o nosso encontro é 9:30 da manhã e 3:30 da tarde. Continue sintonizado com a gente, porque você sabe, música e informação de qualidade é aqui na 100,7 FM.
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Pessoal da Rádio Universitária, ouvintes, é um prazer estar aqui falando com vocês, uma felicidade enorme. Espero que vocês ouçam bastante o 5 a 5, espero que o 5 a 5 compareça bastante por aqui. É muito bonito se encontrar na beleza da música e é uma honra estar aqui com vocês. Então, um beijo aí a todos os ouvintes.

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1: 10h35.
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11: Seja muito bem-vindo a mais um Momento Contábil. É um prazer ter a sua companhia para conversarmos sobre o que há de mais atual no mundo das finanças e dos impostos. Hoje o nosso assunto parece ter um nome complicado, mas eu garanto que ele vai fazer parte do seu dia a dia, tanto quanto o seu CPF. Vamos falar sobre o CCLASS-TRIB, o Código de Classificação de Tributação. Se você é empresário, gestor ou trabalha com vendas, já deve ter percebido que a reforma tributária não mudou apenas o nome dos tributos para CBS e IBS. Ela mudou a forma como a gente conversa com o fisco. Imagine que você tem uma loja e vende centenas de itens. Como é que o governo sabe exatamente quanto cobrar de impostos sobre uma garrafa de água mineral e quanto cobrar sobre um refrigerante? A resposta está na classificação tributária. E é aqui que o CCLASS-TRIB entra em cena como um grande protagonista dessa nova era contábil. Para a gente começar do jeito certo, vamos definir. O CCLASS-TRIB é como se fosse o RG tributário de cada mercadoria ou serviço. Antigamente, a gente se baseava muito no NCM, Nomenclatura Comum do Mercosul, para definir o imposto. O problema é que o NCM descreve o que o produto é, por exemplo, se ele é uma camisa de algodão. Mas nem sempre ele dizia, com clareza, como aquele produto deveria ser tributado no novo sistema de IVA dual. O Seclestrib veio para resolver isso. Ele é uma tabela unificada que vincula o produto diretamente à sua alíquota de CBS, que é o tributo federal, e IBS, que é o tributo estadual e municipal. Sem ele, o sistema de split payment, que é aquela divisão automática do imposto no momento do pagamento que já contamos aqui no programa, simplesmente não funciona. Se o código estiver errado, o cálculo sai errado. E o problema sobra para quem? Para o empresário e para o contador. A grande diferença que você precisa entender é que a classificação do produto é uma coisa e a classificação tributária é outra. Vamos a um exemplo prático para facilitar. Imagine dois produtos eletrônicos, um tablet e um leitor de livros digitais. Fisicamente, eles são parecidos, mas tributariamente, o leitor de livros pode ter uma imunidade ou alíquota zero, por ser considerado livro, enquanto o tablet paga uma alíquota cheia efetiva. Outro exemplo clássico da reforma é o imposto seletivo, o famoso imposto do pecado. Se você vende água mineral, o Seclestrib vai indicar uma tributação padrão ou reduzida. Mas se você vende uma bebida açucarada, o código será diferente para sinalizar que ali deve incidir o imposto seletivo. Percebe a responsabilidade? Se você cadastrar o refrigerante com o código de água, você está sonegando imposto sem saber. Se cadastrar a água com o código do refrigerante, está jogando dinheiro fora, pagando mais impostos. Onde é que esse código aparece? Em todo lugar. Ele deve estar configurado no sistema de gestão, o ERP, e vai sair impresso em cada nota fiscal eletrônica que sua empresa emitir. É através desse código que os bancos e as operadoras de cartão de crédito sabem quanto devem reter de imposto no ato da venda. Os erros mais comuns que temos visto nos escritórios de contabilidade são uso de códigos genéricos, tentar classificar tudo em um código outros para ganhar tempo. Isso é um convite para fiscalização eletrônica imediata. Outro erro é a confusão entre mercadorias e serviços. Na reforma, a linha entre produtos e serviços fica muito tênue, mas o Seclestrib exige uma precisão. O terceiro erro mais comum é a falta de atualização. As tabelas do governo mudam. Usar um código que foi extinto ou alterado trava a emissão da sua nota fiscal. E atenção! O erro na classificação pode gerar multas que variam de 1% a 5% do valor da operação, além da perda de créditos tributários que sua empresa poderia recuperar. Amigo empresário, a mensagem de hoje é clara. A contabilidade moderna não aceita mais o famoso eu acho. O Seclestrib exige que você comece profundamente uma mudança no ato de vender. Não deixe para revisar seu cadastro de produtos apenas na hora de fechar o mês. Isso deve ser um processo contínuo. Minha recomendação para você hoje é: reúna sua equipe de compras e de vendas, sente com seu contador e faça um pente fino no seu cadastro. Verifique se cada item está com o Seclestrib correto. Lembre-se que a rastreabilidade é total. O fisco sabe o que você comprou e vai cruzar com o que você está vendendo. Está em conformidade, não é apenas evitar multas. É garantir que sua empresa tenha saúde financeira para crescer com segurança nesse novo cenário de reforma tributária. Informação correta é o melhor investimento que você pode fazer pelo seu negócio. Use a contabilidade a seu favor e transforme esses códigos em estratégia de crescimento. Muito obrigado pela sua audiência, um grande abraço e até o próximo Momento Contábil.
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4: 11:37.
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1: Boa tarde, ouvinte em Confidência. Lentidão agora na BR-040, no sentido BH, na...
2: Meio-dia e 25.
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2: Meio-dia e 36.
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6: Olá, muito boa tarde! Sejam todas e todos muito bem-vindas e bem-vindos ao Rádio Aspurg. O Brasil é um dos maiores produtores de comida do mundo, mas ao mesmo tempo, e apesar de avanços muito importantes nesse século, ainda há pessoas que não conseguem acessar alimentos na qualidade e na quantidade necessárias. É aí que entra o conceito da soberania alimentar. Trata-se da possibilidade de os povos de definirem suas próprias políticas e estratégias sustentáveis de produção, distribuição e consumo. Uma ferramenta importante para se pensar e concretizar mudanças que garantam o direito à comida de verdade e saudável para toda a população. E é esse assunto que nós vamos debater no Rádio Aspurg de hoje. Eu sou o Luiz Felipe Alves e te acompanho no programa que está começando agora. A soberania alimentar é um tema que envolve diferentes dimensões da realidade brasileira. Está relacionada à capacidade de garantir alimentação adequada, proteger os seus recursos naturais, fortalecer os produtores e manter a autonomia diante de fatores econômicos, políticos e comerciais externos. É dessa forma um conceito que ultrapassa o de segurança alimentar, já que envolve, além do acesso regular e permanente a alimentos adequados, a capacidade da população em participar das decisões sobre formas de cultivo e distribuição dos alimentos. No caso do nosso país, é preciso olhar para uma grande contradição. Ao mesmo tempo em que o Brasil é uma das maiores potências agrícolas do mundo, possui extensas áreas agricultáveis, disponibilidade de recursos naturais e uma produção expansiva de commodities agrícolas, convive com a histórica desigualdade social, insegurança alimentar e concentração fundiária. Somente em 2014, o Brasil saiu pela primeira vez do mapa da fome, uma ferramenta da ONU que monitora países que têm altos níveis de subnutrição e insegurança alimentar. Em 2021, durante o governo Bolsonaro, o Brasil voltou ao mapa da fome e ficaram emblemáticas as filas de pessoas para comprar ossos. Em 2025, o Brasil saiu de novo do mapa e em 2026, esse índice atingiu o menor nível da série histórica do Brasil. Apesar de avanços tão importantes nesse século, o Brasil ainda convive com a insegurança alimentar. De acordo com o IBGE, em 2024, mais de 54 milhões de pessoas não tinham acesso à nutrição adequada. A maioria em grau leve ou moderado, mas ainda com 3,2% da população em insegurança alimentar grave. No campo, a situação é pior. A insegurança alimentar atinge mais de 30% dos domicílios rurais, que evidencia a contradição de que o espaço responsável pela produção do alimento é justamente o que mais sofre com a falta dele. Para entender por que esse é um problema que ainda assola o Brasil, mesmo tendo uma grande produção de alimentos, é preciso voltar no tempo. Tudo começa ainda no Brasil colônia, período que deu as bases para a forma como o campo é até hoje. Resumidamente, alta concentração de terras, monocultura, produção voltada para exportação e superexploração da mão de obra. Com o passar dos anos, pouco se mexeu nessa estrutura. Hoje, o Brasil tem uma das mais altas concentrações fundiárias do mundo. Menos de 1% das propriedades agrícolas detém quase metade das terras. Do outro lado, as pequenas propriedades correspondem a apenas 2,3% da área. E o que isso tem a ver com a questão da fome ou da insegurança alimentar? A grande produção agrícola brasileira é baseada em commodities, como soja e milho, sem compromisso com a diversificação alimentar. Além disso, é voltada em grande medida para o exterior, não para o abastecimento de um mercado interno acessível. Isso, somado à vulnerabilidade socioeconômica, na qual vivem muitas famílias, faz com que persista a falta de alimentação em quantidade e qualidade adequadas. Melhorar esse cenário exige uma série de políticas públicas. Entre elas, estão políticas de transferência de renda, como Bolsa Família, políticas de alimentação escolar e incentivo à agricultura familiar, como o PNAES e o PAA, e aquelas ligadas ao abastecimento, como estoques reguladores para a compra de excedentes agrícolas

0: para serem liberados em momentos de alta dos preços. Programas de crédito, assistência técnica, infraestrutura e acesso aos mercados também são muito importantes. Sem esquecer também das políticas de reforma agrária, para garantir uma melhor distribuição das terras para quem nelas vive e trabalha. Investimentos em pesquisas também entram nessa discussão como peça-chave. Universidades públicas, institutos de pesquisa e instituições como a Embrapa contribuem para o desenvolvimento de tecnologias nacionais adaptadas às condições brasileiras, prezando ainda pelas particularidades de cada região, além de pesquisas relacionadas aos solos, à água, às sementes, à produtividade e à sustentabilidade. Para debater os caminhos para a soberania alimentar no Brasil, nós conversamos com Maria Emília Pacheco. Ela atua na FASE, Solidariedade e Educação, uma ONG comprometida com o trabalho de organização e desenvolvimento local, comunitário e associativo. Confira!
1: Entrevista. Boa tarde, você poderia começar se apresentando brevemente, por favor?
2: Sim, é um prazer vir conversar com vocês. Meu nome é Maria Emília Lisboa Pacheco. Eu trabalho numa ONG que se chama FASE, Solidariedade e Educação. Aproveito para dizer que é a mais antiga do Brasil. E aqui estou também já há muito tempo. Além disso, eu participo da Articulação Nacional de Agroecologia e lá, atualmente, estou na equipe de coordenação do Grupo de Trabalho Mulheres e Agroecologia. Também participo do núcleo executivo do Fórum Brasileiro de Soberania, Segurança Alimentar e Nutricional e também da Associação Brasileira de Agroecologia, porque a associação dela participam também professores, professoras, pesquisadores, pesquisadoras e a ANA, que é a Articulação Nacional de Agroecologia, ela é mais um conjunto, é uma rede de redes, né, com a participação de movimentos sociais, ONGs, enfim. É isto.
1: Como o conceito de soberania alimentar vai além do de segurança alimentar e o que essa diferença busca explicitar?
2: Olha, o conceito de soberania alimentar, ele é uma construção histórica dos movimentos sociais e ele se refere ao direito dos povos definirem o seu próprio sistema alimentar, o que produzir, como produzir, as condições e a qualidade da alimentação, consumo, se refere então a todo o ciclo. E quero dizer que um dos encontros importantes no aperfeiçoamento desse conceito, porque ele não é, vamos dizer, fixo, né? Ele vai se aprofundando e num encontro em Nieleni, uma região do planeta lá pela Ásia, foi enfatizado o papel das mulheres e reconhecido que é preciso superar a desigualdade entre as mulheres e os homens. Isso foi um avanço bastante significativo, porque falar de soberania alimentar é falar, aqui no Brasil a gente tem até um termo, a gente fala comida de verdade, ele se refere também, como eu disse, as condições de produção. Né? Por isso é que quando é preciso superar, por exemplo, os entraves, a questão estrutural da concentração de terras, não haverá soberania alimentar sem que haja um processo de democratização do acesso à terra, dos direitos territoriais de povos e comunidades tradicionais. Isso está intimamente associado à concepção de soberania alimentar e também à qualidade da alimentação. Um país que tenha o crescimento do consumo de produtos alimentícios ultraprocessados, que são aqueles produtos que são praticamente, tem uma artificialidade, né, bastante grande com os componentes químicos, né, para garantir a cor, o sabor, a textura, tudo isso é muito artificial nesses produtos como chamados biscoitos recheados, esses produtos também de transformação instantânea, né, como alguns molhos também os refrigerantes. O aumento do consumo desses produtos alimentícios revela que nós não estamos falando propriamente da soberania alimentar, Mas é preciso dizer que o conceito que nós temos no Brasil de segurança alimentar e nutricional, ele dialoga com o conceito de soberania alimentar. Por quê? Porque ele chama atenção para várias dimensões que dizem respeito não só à garantia do acesso ao alimento, mas também à distribuição de forma mais democrática e o consumo de qualidade também, que não tenha essa artificialização de produtos químicos, sobretudo o nosso conceito de alimentação adequada e saudável. Aí esse conceito acentua mais ainda que o alimento precisa estar livre de transgênicos, livre de agrotóxicos, livre desses componentes industriais que fazem o alimento ficar muito artificial, né? Então, e também é importante dizer que quando, há 20 anos atrás, quando foi criada, nós estamos celebrando os 20 anos do Sistema de Segurança Alimentar e Nutricional do Brasil, no Brasil, o SISAM, que significa que há uma responsabilidade do Estado brasileiro na garantia de alimentação de qualidade e prevê a participação social na construção desse sistema, porque ele é constituído de câmaras no plano nacional, da Câmara Ministerial, com representação dos vários ministérios, mas também do Conselho Nacional de Segurança Alimentar e Nutricional, que tem a representação de governo e sociedade, e temos também a Conferência Nacional, que é um momento muito importante, que é realizado também no Brasil, que é um momento que se discutem as diretrizes, né, da política. Então, este aspecto também de participação social, ele integra a nossa visão também de soberania alimentar. Por isso que eu digo que há no Brasil uma aproximação, embora os parlamentares, na época da edição dessa lei, eles não concordaram que a gente pudesse falar de soberania alimentar. Eu quero acentuar mais uma questão importante. Nós não podemos ficar na dependência da importação de alimentos que são da nossa cesta básica. Por isso é muito preocupante no Brasil a gente ter hoje uma concentração da produção do arroz, por exemplo, mais no sul do Brasil. E também é preciso levar em conta que nós não podemos continuar perdendo espécies e variedades. Isso, quando acontece, significa afastar da construção da soberania alimentar. Então, veja que quando a gente fala da soberania alimentar, interage com muitos temas, né, com muitas dimensões, mas a nossa lei fala que o Brasil deve assegurar, deve respeitar a soberania alimentar de outros países nas relações internacionais. Então, veja que, embora os parlamentares não tenham admitido que o nosso conceito fale claramente de soberania alimentar, foi aceita essa visão, que é muito importante, do respeito à alimentação, à soberania alimentar nos outros países, nas relações comerciais.
1: Um dos fundamentos da soberania alimentar diz respeito à autonomia dos povos para decidirem essas estratégias de produção, distribuição e consumo dos alimentos. Como colocar isso em prática?
2: Então, eu já me referi a essas várias dimensões, né? No Brasil, hoje, nós temos uma nova política, que é a política de abastecimento alimentar. Essa política é muito importante porque ela significa colocar em prática essas dimensões. Por exemplo, é bem importante falar da dimensão de distribuição, porque a distribuição no país é muito concentrada. Vocês e ouvintes que estão aqui nos escutando, seguramente têm observado nos seus lugares de vida, nas cidades, o quanto cresceu o número dos grandes supermercados, né? Os atacarejos, né? Isso concentra muito a distribuição e, em muitos casos, isso coloca em risco a existência daquele pequeno comércio que reunia, muitas vezes, uma variedade bastante grande de alimentos. Por isso é que, dentro da política de abastecimento alimentar, nós precisamos levar em conta sobretudo nesses aspectos aí de distribuição, o papel também das cozinhas solidárias, das cozinhas comunitárias, ou o que nós chamamos também dos equipamentos de segurança alimentar, restaurantes populares, as cozinhas, e também programas como o Programa Aquisição de Alimentos, que o governo compra o alimento produzido pelas agricultoras e agricultores familiares, dos povos indígenas, das comunidades quilombolas. Isso é bem importante porque vai descentralizando, vai, como se diz, democratizando tanto a garantia de um alimento de qualidade, como também da perspectiva do acesso, né, que vai favorecendo as instituições socioassistenciais, como creches, também aquelas instituições que recebem os idosos. O PA tem uma importância histórica muito grande, é parte dessa política de abastecimento alimentar, assim como o Programa Nacional de Alimentação Escolar. Então, essas dimensões a que se refere aqui na construção da perspectiva da soberania alimentar significa entender essas políticas, e é uma nova política, viu? Política de abastecimento alimentar, do jeito que ela está formulada, é uma novidade no Brasil, e ela vai se concretizando com esses equipamentos alimentares, de segurança alimentar e nutricional. Eu me referi às cozinhas, ao programa PA e Programa Nacional de Alimentação Escolar, mas posso falar também do programa do decreto sobre agricultura urbana, porque trabalhar a perspectiva também do acesso, da distribuição, do consumo nas cidades, significa entender que a cidade não é um lugar que só consome, ela também ela é um lugar de produção, né? E através das hortas coletivas, né, das hortas comunitárias, que para sua vigência, para sua real vida, né, precisa combinar também com o que os movimentos sociais têm chamado a atenção no Brasil e reivindicam: a reforma urbana, porque é preciso também que esteja associada à agricultura urbana as condições de garantia de uma água de qualidade, né, do saneamento ecológico. Então, toda vez que nós falamos do direito humano à alimentação, da construção da história da soberania alimentar, da segurança alimentar e nutricional, nós estamos falando da articulação de muitas políticas, né? Porque também queria dizer que nós temos a seguinte concepção: é um dever do Estado, direito da cidadania, superar a fome, mas ao mesmo tempo ter a garantia de uma alimentação de qualidade. Acho que isso também é fundamental dizer.
1: Hipoteticamente, né, se o Estado valorizasse mais a agricultura familiar, economia solidária, a agroecologia, como você disse, como isso poderia impactar no preço dos alimentos para nós, a população que apenas consome?
2: Ah, então, isso é muito importante. Na verdade, nós precisamos ter, para garantia de um preço mais acessível, ter subsídios, né? Ter fomento, subsídios para a agricultura familiar, para quem produz o alimento de qualidade. Quando nós falamos da agricultura familiar, nunca podemos perder de vista também esses outros segmentos, né, do campesinato, como as comunidades quilombolas, mas também o povo de terreiro que produz alimento de qualidade, porque o alimento também precisa ser considerado no seu aspecto do sagrado, né, da qualidade. Mas precisamos de estoque de alimentos. A política de abastecimento alimentar fala disso. Houve um tempo, em governos passados, que nós não tínhamos estoque de alimentos. Então, isso é parte necessária de uma política para que o alimento seja assegurado com melhor preço. O controle de preço no limite é necessário. Acontece que nós estamos no Brasil com uma prioridade enorme como um país agroexportador, né? Um país que vai ampliando cada vez mais os monocultivos de soja, de milho. Aliás, quero dizer que no caso do milho nós vivemos uma grande contradição, porque o milho é um alimento fundamental das nossas culturas alimentares. Conversando com vocês aqui agora, que estão em Minas, de onde sou, eu também sou mineira, não podemos esquecer a importância do milho nas nossas culturas alimentares, né? Para o nosso angu, canjiquinha, para a broa e tantos alimentos que são comida de verdade e que têm um legado histórico na tradição da nossa alimentação, né? Pois bem, mas o milho tem sido usado para produzir também etanol ou para exportar para alimento dos animais em outros países, por isso que a gente chama de um país agroexportador que tem uma concentração econômica muito forte e favorecendo a concentração de terras para o chamado agronegócio. Nós precisamos construir uma inversão dessa história. Quando nos perguntam, bom, mas a agricultura familiar consegue abastecer? Sim, desde que ela receba os subsídios, que receba um apoio orçamentário, de fato, como um reconhecimento também do sentido das nossas culturas alimentares, porque nós temos uma variedade, que é um princípio da agroecologia. Esta agricultura familiar, dos povos e comunidades tradicionais, assegura para nós não só a produção, como a conservação ambiental. É indissociado, né? Inclusive porque tem segmentos da agricultura familiar, que são as comunidades tradicionais, que fazem um uso social da biodiversidade, uma posse e uso da terra, de forma que combina em muitos lugares a produção familiar com uma produção coletiva, ou com a coleta, né? Se a gente for mergulhar aqui dando exemplos das nossas culturas alimentares, sempre vamos ver o papel das mulheres na coleta e na coleta de alimentos que são muito importantes. O umbu lá no semiárido, o pequi em Minas Gerais, lá no norte, na região do Cerrado, o cupuaçu, açaí na Amazônia. Em geral, quem lida, quem coleta esses alimentos são mulheres e a transformação deles numa geleia, num bolo, etc., tem sido historicamente feito pelas mulheres. Vivem, né, essa situação também de expressão do cuidado com a saúde, e por isso que também, ao mesmo tempo, a gente diz que a responsabilidade da economia numa família também tem que ser assumida pelos homens, né? Nessa divisão justa do trabalho doméstico, que é parte também dessa dinâmica, desse debate sobre o direito à alimentação. Mas eu talvez tenha fugido um pouco, mas quero voltar para dizer que controle de preço, garantia de estoque de alimentos, fazem parte, e ao mesmo tempo uma política que efetivamente continue apoiando a agricultura familiar, as comunidades tradicionais, é fundamental. Por isso que nós temos, que foi uma inovação, desde 2012, nós temos também a Política Nacional de Agroecologia e Produção Orgânica. Só que precisa de orçamento público, né? Precisa da garantia. Eu quero ressaltar o quanto é importante no Brasil. O Brasil é quase que uma exceção na América Latina, por ter tanto uma política de segurança alimentar e nutricional que dialoga com a Política Nacional de Agroecologia. Isto é muito, muito importante. E nós não podemos aceitar retrocessos. No governo passado, nós tivemos um verdadeiro silenciamento, por exemplo, sobre o programa aquisição de alimentos. O PAA, ele foi substituído por um outro programa, mas ficou praticamente parado. Então, o que nós precisamos é avançar nesses programas e políticas e sempre trazer à tona essa contradição profunda que há entre agronegócio e a produção de alimentos de qualidade pela agricultura familiar. Por isso que também essa alimentação de qualidade requer que o Programa Nacional de Redução de Agrotóxicos seja colocado em marcha. Não é possível o país continuar consumindo alimentos, ter o solo contaminado, as águas contaminadas, por produtos químicos que já foram abolidos nos países de origem. Por isso que nós temos uma autora no Brasil, que infelizmente nem está aqui, ela se retirou do Brasil em razão, inclusive, de perseguição, e ela nos diz que nós vivemos uma situação de colonialismo em relação a esses agrotóxicos. Isso quer dizer que ela chama a atenção para as medidas necessárias que precisamos, porque algum desses produtos químicos, já há estudos que mostram que eles são, de fato, cancerígenos. Então, nós vivemos uma situação bastante grave, que é essa de aumento do uso dos agrotóxicos, porque os chamados transgênicos, as sementes transgênicas que são produzidas em laboratório, elas acabam exigindo mais aplicação de agrotóxico. É o inverso do que as grandes empresas, corporações disseram no passado, que os transgênicos iriam diminuir o uso de agrotóxico. Não é isso que a gente vive. Vive o aumento, e dentro do movimento agroecológico há uma articulação que se chama RAMA, lá do Maranhão, que é uma articulação de agroecologia, que fez uma denúncia do Brasil dessa situação de contaminação junto às Nações Unidas. E nós precisamos, então, em nome do direito humano à alimentação adequada e saudável, continuar essa luta também contra os agrotóxicos. Precisamos de territórios livres de agrotóxicos e livres de transgênicos.
1: Qual o papel da educação nesse processo? De modo que as pessoas assumam o protagonismo na questão alimentar?
2: Bom, é uma... Na verdade, eu diria que a questão da educação existe, inclusive, nós temos um termo de referência sobre educação alimentar e nutricional. Então, é muito importante que as escolas assumam também esse papel. As escolas têm um papel bastante importante, porque lá é que são, desde cedo, que vão sendo formados também os hábitos alimentares. E a defesa das nossas culturas alimentares é muito importante, porque nós estamos vivendo um período de uma transição, que não é sadia, que não é positiva. Quando eu disse que há um aumento do consumo dos ultraprocessados, né? Quando em muitos lugares, às vezes os jovens estão esquecendo o que eram os hábitos nas suas próprias famílias. Por isso é que é importante sempre dizer que essa educação deve ser associada a várias iniciativas. Os cardápios das escolas precisam realçar esses alimentos tradicionais, porque comida é também afeto, memória, cultura. E às vezes dizem, não, mas as crianças não querem mais. Bom, mas é importante testar, e com certeza também estudos mostram que as crianças pedem sim muitos alimentos tradicionais, recusam muitas vezes o que há dessa substituição por esses produtos alimentícios artificiais. Se você oferecer para as crianças na Amazônia o açaí, elas não vão recusar. Se você oferecer, bom, vários tipos, né, de alimentos tradicionais em muitos lugares, nas nossas culturas, sobretudo quando a tradição é mais forte. As tradições alimentares num estado como Minas Gerais são muito fortes. E ter cardápio adaptado, segundo as nossas culturas, significa exatamente que as escolas privilegiem, cumpram a lei, que atualmente a decisão é que sejam 45%, pelo menos, da compra dos alimentos da agricultura familiar. Isso diz a Lei 11.947, que é a lei do Programa Nacional de Alimentação Escolar. Isso faz parte da educação. A educação é preciso que ela seja exercida com as práticas. Por isso que muitas escolas que têm também uma horta escolar, elas têm um papel bastante interessante. E não é preciso esperar o 16 de outubro para celebrar o Dia do Direito Humano à Alimentação. Os vários currículos de escola podem incorporar a questão alimentar. E isso é também parte dessa lei do Programa Nacional de Alimentação Escolar. Ali se fala da educação. Mas essa educação pode ser exercida em vários espaços. O espaço de uma cozinha comunitária, de uma cozinha solidária, é um espaço também de educação alimentar. O espaço das práticas agroecológicas também é um lugar de educação alimentar. Atualmente nós temos também no Brasil, é um outro exemplo que precisamos dar, dos quintais produtivos, que nós, na verdade, preferimos muitas vezes estender esse sentido como quintais do bem viver, porque são lugares também de experimentação que as mulheres fazem, de plantas cultivam plantas medicinais, testam alguma cultura para ver se ela prospera ali naquele lugar, para depois ser levada para um roçado, né? É um lugar de muita troca também entre as mulheres, numa comunidade. O uso da chamada caderneta agroecológica tem mostrado isso, o quanto a interação entre as mulheres é importante, porque são coletivos de mulheres que estão ligados a esse programa de quintais. Aí é um lugar também de formação, os intercâmbios são este lugar. Por isso que eu gosto de falar sempre com muita insistência na relação que há entre a política de segurança alimentar e nutricional e a política de agroecologia. Esse exercício dessa troca, dessa interação, também é um lugar de educação alimentar e nutricional.
1: Qual o papel que as populações e saberes tradicionais têm na promoção da soberania alimentar? Como colocá-los em evidência na formulação de políticas públicas de alimentação e nutrição?
2: Muito bem, falar desses saberes tradicionais dessas populações significa exatamente falar nas culturas alimentares. E eu quero também dizer o seguinte, que sempre é bom lembrar que os nossos alimentos hoje, eles têm uma história, eles têm uma origem, e é muito importante falar da origem deles, porque eles foram domesticados. A maniva, a mandioca, ou macaxeira, em Minas a gente chama de mandioca, tanto a mandioca mansa como a mandioca brava, né? Mas em outros lugares no Brasil se fala de macaxeira, para essa mandioca que a gente consome no almoço, no jantar, no café da manhã, diferente da mandioca da qual se faz a farinha. Pois bem, ela foi domesticada pelos povos tradicionais, né? Pelos povos originários, pelos povos indígenas. É muito interessante a gente falar dessa origem, que são milhares, há milhares de anos atrás que esses alimentos foram domesticados e continuam uma prática desses povos de ir experimentando e fazendo surgir também novas variedades. Atualmente tem um debate sobre, que está lá no CONSEA, no Conselho Nacional de Segurança Alimentar e Nutricional, que está também no Fórum Brasileiro de Soberania, Segurança Alimentar e Nutricional, que é a proposta de um termo de referência sobre culturas alimentares, e que as culturas alimentares sejam reconhecidas e parte exatamente de outras políticas. Isso significa valorizar esses alimentos tradicionais, né? E como eu disse há pouco, tem uma relação com a conservação da biodiversidade. Por isso é que é preciso que esses saberes sejam valorizados e que esses alimentos sejam conhecidos. Vamos lembrar que recentemente também houve uma mudança na composição da cesta básica de alimentos, e aí estarão incluídos, esse é um debate que está sendo feito entre a Companhia Nacional de Abastecimento e também o DIESE, né, que é uma organização que faz análises de preços de alimentos, e está sendo feito exatamente um estudo para identificar de uma forma mais descentralizada como nas várias regiões do Brasil tem alimentos que deveriam compor a cesta de alimentos. Porque um alimento que é muito valorizado num lugar, não necessariamente em outro. A mandioca é uma expressão mais nacional, né, de nossas culturas alimentares, é verdade? O feijão, o arroz, mas há outros alimentos que entram, que devem constar da cesta básica, de acordo com as culturas alimentares, dos biomas, das regiões. E por isso que esses saberes são mesmo muito importantes. Por exemplo, os alimentos que chegaram com os povos escravizados e que aqui entraram na nossa cultura são bastante importantes. Chegaram os alimentos e também a sua transformação, né? Então, essa distinção, essas especificidades são muito importantes. Num estado como em alguns lugares lá da Amazônia, por exemplo, tudo da mandioca é transformado em alimento. Quando se extrai o líquido da mandioca para fazer a farinha, temos o tucupi, da folha da mandioca se faz a maniçoba, tem um aproveitamento completo, né? E temos várias transformações lá da própria mandioca, numa variedade enorme de beijus, enfim. Cada lugar, eu estou me referindo à Amazônia porque eu acabei de voltar de lá, mas cada região tem as suas especificidades, né? Na minha opinião, entender esses saberes, valorizar esses saberes, significa também a gente reforçar a luta contra o racismo e também de reforçar a luta contra o machismo, porque são principalmente as mulheres que transformam nos alimentos in natura, né? E como eu disse, há um legado histórico dos povos que chegaram aqui escravizados e também dos povos originários, dos povos indígenas que aqui já estavam. Por isso que é muito importante vocês perguntarem sobre as culturas alimentares, a origem dos alimentos. Temos que associar, né, essas lutas.
1: Mesmo tendo saído do mapa da fome, a insegurança alimentar ainda atinge cerca de 20% dos lares brasileiros. Como a perspectiva da soberania alimentar pode ajudar na solução desse problema?
2: Então, hoje esse percentual é menor. Bom, tem um estudo divulgado agora recente também pelas Nações Unidas, né, através da organização que se chama FAO, que é sobre alimentação e agricultura, que mostra também um percentual menor. Bom, mas o que precisa ressaltar é que há segmentos da população que continuam também com a chamada insegurança alimentar grave, ou seja, com fome. Nós precisamos de soluções mais estruturais e nós precisamos ver como lidar com o impacto que tem os grandes empreendimentos. Hoje, a Amazônia tem um índice de insegurança alimentar maior até do que o Nordeste brasileiro. E há que se perguntar por quê? É que também lá tem a expansão de monocultivos e tem um impacto da reorganização do espaço com logística, né, que atinge o caminho dos rios, com as estradas que atravessam também as terras tradicionalmente ocupadas, como diz a nossa Constituição brasileira. Essas terras tradicionalmente ocupadas são de direito dos povos indígenas, das comunidades tradicionais, né, das comunidades quilombolas, que têm, inclusive, artigos próprios na Constituição que falam disso. Artigo 231, artigo 68, enfim. Então, para chegar, é preciso. O governo tem, inclusive, uma chamada busca ativa para identificar onde estão esses segmentos que ainda vivem essa violência da insegurança alimentar grave, inclusive atualmente com o protocolo no Brasil Sem Fome, que é uma terminologia e uma proposta que está em andamento pelo Ministério do Desenvolvimento Social, procurando exatamente relacionar o papel do Sistema Nacional de Segurança Alimentar com o papel do Sistema Nacional de Assistência Social e do SUS, que é o sistema de saúde. Tem havido esse esforço de buscar integrar as políticas desses sistemas para chegar mais perto onde estão esses segmentos da população. Mas isso tem relação com o que a gente comentou, com o que eu comentei antes sobre as reformas estruturais que precisa passar o país, né? Dentre elas, como eu disse, da democratização da terra, do território, com a reforma agrária, com a garantia de unidade de conservação, né? Reservas extrativistas são muito importantes para assegurar o direito dos agroextrativistas a uma gestão da terra de acordo com as formas suas formas de vida, né? Então as unidades de conservação, bom, os maretórios estão aí, tem uma luta no Brasil hoje pelo reconhecimento de maretórios, então é a reforma agrária, mas também dos formar os maretórios, que são áreas que possam ser geridas de forma coletiva por quem vive como marisqueiras, pescadoras, pescadores, ter essa garantia do território. Garantir o território de acordo com as formas específicas de uso, de ocupação e uso da terra, é algo fundamental, associado com a necessidade de desapropriação de áreas para fins de reforma agrária. Então, isso é algo estruturante. Por outro lado, assegurar também o direito ao uso social da biodiversidade, que também tem seus riscos, né? Os riscos de biopirataria, enfim, quem conserva historicamente as nossas espécies variedades são exatamente esses segmentos. E isso é indispensável para a sua segurança alimentar. Então, essas políticas todas, como eu já disse, de abastecimento alimentar, a conjugação dessas políticas no mesmo território é essencial. Por isso que em agroecologia a gente diz isso. Vamos ver como se associam as políticas dentro de cada território com a especificidade de seus povos e lidando ao mesmo tempo com essas mudanças estruturantes que nós precisamos e as políticas também de acesso à renda. A renda no Brasil é muito concentrada, é evidente que um programa como Bolsa Família, ele favorece as famílias, mas a aposta nossa é que elas possam ir se autonomizando, né? Construindo seus próprios meios de vida. Mas como eu quero salientar, em muitos lugares o que nós precisamos é que sejam assegurados os meios de vida que já existem, só que eles são desestruturados também, em razão do impacto de grandes empreendimentos, uma grande hidrelétrica, os grandes portos para atender aos sojeiros, isso tudo afeta, impacta negativamente a vida dessas famílias. Há o aumento das áreas de prospecção de mineração, Minas Gerais é um exemplo. Então nós estamos diante de um desafio também de compreender o impacto desses grandes empreendimentos, desses grandes projetos, lembrando que há uma ferramenta de direito, e que aqui no Brasil tem sido usado, com base na chamada Convenção 169 da Organização Internacional de Trabalho, que garante o direito a que esses povos, essas populações, sejam consultados. A consulta prévia, livre, informada, é necessária ser feita antes que se desenvolva um projeto. E essa é uma ferramenta de luta que tem sido aplicada em vários lugares no Brasil. Aqui a fase onde eu trabalho tem feito esse trabalho para mostrar como vivem essas populações, como é que elas reivindicam esse direito de uso, apropriação da biodiversidade, de ocupação e uso da terra, com suas regras próprias, porque elas têm regras próprias. Esse direito delas, que a gente chama de direito consuetudinário, que é um direito antigo, que é formado pelo convívio dessas populações, isso precisa ser observado. E é uma forma de defesa, é uma reivindicação da sua própria existência. Por isso que nós hoje no Brasil falamos que são lutas de resistência, mas também de reexistência, de luta pela vida, né? E essa luta pela vida é fundamental, é parte, né? Porque falar de alimentação é falar, no fundo, do direito à vida, né? Bom, então, isso precisamos para superar ainda o que há de fome no Brasil, insisto em dizer, nessas transformações estruturais.
1: O colapso climático é uma realidade. No Brasil, o agronegócio é o setor que mais contribui com a emissão de gases do efeito estufa. Podemos dizer que para promover a soberania alimentar tem, portanto, impactos diretos na questão ambiental?
2: Claro, sobretudo quando nós estamos falando da perspectiva da agroecologia. Eu quero insistir que a agroecologia, ela se orienta por princípios ecológicos. Então, é o reconhecimento da importância da utilização e do fluxo da própria matéria que a natureza produz, né? Em lugar de artificializar a produção com esses insumos artificiais, químicos, fazer o uso máximo possível daquilo que a própria natureza oferece. Por isso que isso está associado também ao princípio da diversidade, e eu diria ao princípio da responsabilidade, e do direito, de entender o direito da própria natureza. Esse, aliás, é um debate que está chegando cada vez mais no Brasil. Pensar que a natureza também tem direitos, porque isso revela a expressão de uma relação mais harmoniosa com a natureza, e não de costas com a natureza. Enquanto o agronegócio propõe quase que combater a natureza, enfrentar a natureza e transformá-la, criar barreiras para a própria natureza, através do modo de como produz, a produção com base na agroecologia e no direito humano à alimentação, na soberania alimentar, significa estabelecer o máximo de harmonia possível com a natureza. Isso é fundamental, e ao fazer isso, significa observar o ciclo da natureza e respeitá-lo, significa emitir menos gases, evidentemente, porque não tem uso aí de agrotóxico, porque não tem o desmatamento, tem uma relação, inclusive, sobretudo lá onde estão os sistemas agroflorestais, que é uma proposta que vem de um passado muito distante, dos povos originários, e que significa combinar as diferentes culturas, diferentes plantas, que também têm alturas diferentes. Pode cultivar, manter, por exemplo, lá o cacau com um plantio de banana e mais ao resto do chão também ter algumas verduras, enfim. Os sistemas agroflorestais, dependendo do bioma, né, porque ele tem uma característica na Amazônia, mas vai ter outra característica na Mata Atlântica, porque as plantas variam, mas essa combinação de planta, ela significa um respeito maior com a natureza, várias fontes de renda, várias fontes de alimento. Então isso é algo bastante importante que tem relação com a questão climática. Quero dizer que em alguns lugares no Brasil, a gente precisava até ver mais estudos sobre isso, mas os ventos fortes, por exemplo, eles acabam destruindo mais. Eu me lembro recentemente de ter visto algum vídeo lá no sul do Brasil, se não me engano foi no Paraná, onde ventos fortes atingiram muito mais lavoura, onde não tinha uma diversidade, do que lá onde tinha uma combinação de várias plantas. Então, isso, veja que também, ao mesmo tempo, esse respeito à natureza, o entendimento do que é a natureza em cada um desses lugares é fundamental para a gente tratar e ver como vamos viver esses tempos, que, na verdade, tempo de, como alguns têm chamado, de um novo regime climático, com alterações profundas, e por isso mais constantes os chamados eventos extremos, com tempestades, seca, mas olhemos mais com atenção onde é e como se manifestam esses eventos. A meu ver, isso também é necessário. Uma seca, ela pode ter resultados impactantes muito maiores lá onde já houve um grande desmatamento, onde o curso dos rios também não foi respeitado, enfim. Acho que esse é um debate que a gente precisa associar um entendimento a partir da ecologia, mas também da biologia. É um convite, né? E, sobretudo, um diálogo com as comunidades tradicionais que vão dizer para nós, em muitos lugares, que está mais difícil identificar o momento do plantio em razão dessas mudanças e que tem uma ação humana forte, né? O lugar de desmatamento é muito mais propenso a ter os focos também de incêndio. Lamentavelmente, temos também incêndios que são criminosos no Brasil. Bom, esse debate, essa conversa toda nos chama para essa necessidade de romper preconceitos, de dialogar e reconhecer o papel das mulheres, da população preta, dos povos indígenas, das comunidades tradicionais. Eles têm muito a nos ensinar. E muito a nos ensinar já hoje e para um amanhã, que é um amanhã de muita incerteza, é verdade, né? Olha, sabe que há um processo, por isso que é importante falar da história, né? Falar de construção histórica, porque esse é um aspecto importante. Como eu disse, a legislação nossa não fala tão claramente da soberania alimentar, mas ela está nas narrativas, nas práticas e também em algumas propostas de programa, de política, que vão nesse caminho da construção da soberania alimentar. Isso é muito importante, porque são novidades, inclusive novidades bem recentes. Por exemplo, foi a sexta conferência, já se em 2023, ela já contribuiu para impulsionar mais ainda esse debate, propostas de políticas, e você veja que quando voltou, porque eu disse que ele foi praticamente extinto, o programa de aquisição de alimentos, né, o PA, quando ele voltou junto com o programa de cozinhas. Então, tem essas novidades, né? E agora também tem uma perspectiva que chama-se o Alimenta Cidades. O lugar das cidades na construção da soberania alimentar ganhou mais relevância nas políticas e nas práticas. Olha, eu quero dizer que a pandemia, com toda a tragédia que nos trouxe, com a morte de muito mais gente do que deveria ter ocorrido se tivesse outra política naquele governo anterior, mas mostrou a capacidade da sociedade civil, das organizações sociais, de movimentos sociais e também ONGs, de reagirem naquele momento histórico com propostas de oferta de alimentos. Muitos movimentos sociais funcionaram quase como um PA, quase como um programa de governo, e mostraram que é possível distribuição descentralizada de alimentos, porque foi isso, movimentos como o MST, como o MPA e tantos outros, como as organizações quilombolas, os povos de terreiro, mostraram, né, a capacidade, e ONGs, a própria fase onde trabalho, também teve essa perspectiva de comprar o alimento dos agricultores familiares que estavam lá resistindo e fazer esse alimento chegar em periferia de cidades e tal, enfim. Com isso eu quero dizer o quanto a sociedade organizada tem sido capaz de trazer à tona o sentido, os vários sentidos da soberania alimentar e de praticar exemplos, praticar iniciativas que chegam a se transformar em programas, né, públicos. Aliás, conversamos muito aqui e eu preciso dizer que no caso da nossa região onde tem Caatinga, né, no Nordeste brasileiro, mas a Caatinga chega também aí no norte de Minas, enfim, o quanto a política de convivência com o semiárido, ela é resultado da ação da sociedade. E a articulação do semiárido, a ASA, tem uma importância histórica muito grande na elaboração dessa proposta, que foi assumida como um programa de governo, como uma política de governo. E ela contribui para romper as relações clientelistas de favor, porque com as tecnologias sociais, da cisterna, barraginhas, etc., né, que são a produção da água para o consumo humano, mas também para a produção de alimentos, o quanto isso vai ganhando uma expressão enorme, né? Temos mais de 1 milhão de cisternas no Brasil, isso muda o contexto, né? É um exemplo da sociedade brasileira informando, criando, inovando políticas públicas. Quero realçar isso e dizer que as conferências E a sexta conferência reforçou essa perspectiva, né? Reforçando junto ao governo federal políticas que precisam ser aperfeiçoadas ou recriadas. E quero acrescentar também uma inovação que há hoje com relação à Política Nacional de Alimentação Escolar, que resultou numa resolução do FNDE, que é o Fundo Nacional de Desenvolvimento da Educação, uma resolução específica para povos e comunidades tradicionais, que resultou na adaptação de normas para favorecer o acesso a essa política. Porque já estava lá escrito, desde quando a 11.947 existe, que é a lei do Programa Nacional de Alimentação Escolar, está escrito lá a prioridade de povo para povos indígenas, quilombolas, comunidades tradicionais, agricultura familiar, mas agora, há um aperfeiçoamento dessa legislação, com normas próprias que vão admitir uma documentação específica, em lugar de exigir o chamado cadastro da agricultura familiar para esses povos e comunidades tradicionais, o número de identificação social, que é o NIS, será aceito. Nós também propusemos que, eu digo nós, porque há um grupo consultivo junto ao FNDE para tratar deste programa, e aí tem uma influência dos movimentos sociais, né, que contribuíram para ver que é, e também com o papel do Ministério Público, porque foi criado no Brasil uma mesa permanente de diálogos que se chama Catrapovos do Brasil, uma iniciativa do Ministério Público que nasceu no estado do Amazonas e foi gerando um debate com essa proposta de adequar a exigência de documentação, de dizer que a vigilância sanitária não pode submeter a produção artesanal de um alimento, submeter às mesmas regras que são exigidas para empresas e tal. Então, é uma valorização da cultura alimentar, da transformação artesanal do alimento, enfim, algumas adaptações também para que tenha chamada específica. As prefeituras e estados vão fazer chamada específica com essas normas adaptadas para povos e comunidades tradicionais. Isso também é um efeito da mobilização social, da reivindicação das próprias organizações indígenas, quilombolas, de comunidades tradicionais. E isso também vai atravessando o momento de realização dessas conferências e, no caso de soberania e segurança alimentar e nutricional, 2 anos depois da conferência, tem uma nova reunião, que já foi realizada também e que reforça, né, políticas e programas e, vamos dizer, demandando, né, do governo federal, também de governos estaduais, a coerência de políticas para assegurar o nosso direito humano à alimentação adequada e saudável, que está contido no artigo 6º da Constituição Brasileira. É sempre importante voltar a dizer nisso, há um compromisso de Estado. Então, isso é algo que constantemente precisamos relembrar, porque é uma conquista. Esse direito foi inscrito desde 2010, ele não estava originalmente. Talvez porque na Constituição Brasileira, em 1988, os parlamentares achassem, bom, não é preciso dizer disso, que falar de alimentação é falar da vida, mas a história mostrou que é preciso tê-lo como um princípio constitucional e que esteja recheado desses conteúdos a que nos referimos, né? Não é qualquer alimento, é uma comida de verdade, é um alimento de qualidade que nós estamos falando sobre ele.
1: Por fim, qual o papel de conferências e outros instrumentos de participação da sociedade civil nas discussões e formulações de propostas para a soberania alimentar?
2: Bom, eu acho que eu já dei algumas indicações nesse sentido, né? Olha, sabe que foi uma conferência nacional que trabalhou o conjunto das diretrizes que depois passaram a fazer parte da lei. E uma conferência nacional, ela é constituída de gestores públicos, gestoras públicas, mas da sociedade também. Aliás, é sempre bom lembrar que tem uma inovação na política brasileira que o CONSEA, o Conselho Nacional de Segurança Alimentar e Nutricional, mas também os CONSEAs estaduais e municipais, são constituídos de 2/3 da sociedade e 1/3 do governo. E a presidência desses conselhos é feita por alguém da sociedade civil, alguém que represente algum segmento, algum movimento, etc. Então, elas têm

0: agroecologia, também tem do Conceia. Então, nós temos no Brasil várias formas de participação diretamente ligadas a políticas e programas que têm um significado bastante importante. Então, não é só lá no Conceia ou só lá na Comissão Nacional de Agroecologia que os programas e políticos são debatidos. Eles também têm uma representação da sociedade em referência a políticas e programas específicos, né? Isso é algo bastante significativo e são lugares de formulação de propostas, né? Quero dizer que as organizações da sociedade civil, existe essa participação institucional, como estou exemplificando, mas existe uma capacidade de mobilização e pressão da sociedade através dos movimentos, ou que são vários. Eu quero destacar aqui que, além dos movimentos sociais, dentro, por exemplo, da Articulação Nacional de Agroecologia, tem grupos de trabalho, como o Grupo Mulheres e Agroecologia, que tem uma dinâmica de diálogo, de, vamos dizer assim, de concertação, que às vezes tem também alguns embates no sentido de democratizar políticas, como vemos no debate sobre os editais. Editais para os quintais produtivos, editais para assistência técnica e extensão rural para as mulheres. Tem uma mobilização grande lá dentro da articulação de agroecologia, através do grupo de mulheres, e que favorecem e modificam, conseguem modificar, imprimir mudanças na formulação dos editais, ou buscam produzir essas mudanças, para favorecer uma maior democratização de participação das mulheres, né? Também tem um grupo de biodiversidade, que também discute programa, política sobre biodiversidade, enfim. Então, esses instrumentos institucionais de participação social, mas ao mesmo tempo a capacidade de mobilização, articulação, pressão da sociedade com suas organizações próprias, autônomas, isso é essencial e essa ligação é importante para que cheguem as reivindicações, as propostas de mudança junto ao governo nas suas várias, nos seus vários planos, né? Federal, estadual, municipal.
1: Você acabou de ouvir a entrevista com Maria Emília Pacheco, da ONG FASE, Solidariedade e Educação. E eu me despeço por aqui. A partir de agora, é Maju Forza quem assume o Rádio Aspuv de hoje. Muito obrigado pela sua companhia e até a próxima. Dicas culturais.
2: Boa tarde, Luiz, e boa tarde para todas e todos que nos acompanham aqui no Rádio Aspuv. Hoje, nas nossas dicas culturais, começamos falando sobre um pensador brasileiro que mudou a forma como se enxerga a fome e a insegurança alimentar. Estamos falando do médico, geógrafo e pesquisador Josué de Castro. Primeiro, indicamos Geografia da Fome, o Dilema Brasileiro, Pão ou Aço? Livro que destaca como a fome é um fenômeno social e traz o foco da discussão aqui para o Brasil. A segunda leitura sugerida é Geopolítica da Fome, que expande o debate para o cenário mundial, mostrando como a fome é resultado de problemas estruturais, do colonialismo e da péssima distribuição de renda. Outro livro que indicamos é A Fome, do argentino Martín Caparrós. Caparrós visitou diversas partes do mundo e no livro mostra o que viu. Várias regiões nas Américas, na África e na Ásia padecendo da mesma situação. Pessoas passando fome ao mesmo tempo em que o planeta produz comida suficiente para alimentar todos. A obra expõe como o modelo de comercialização da comida é desigual e o direito de se alimentar com qualidade fica restrito a determinados estratos da sociedade. Outro livro que nós indicamos é Quem Realmente Alimenta o Mundo, da escritora e ativista indiana Vandana Shiva. A obra debate quais são os processos que levam a comida à mesa, explorando questões como a diversidade, as demandas dos agricultores familiares, a importância da poupança de sementes e o papel das mulheres. Passando para o cinema, indicamos alguns documentários. Primeiro, Cultura e Alimentação, Saberes da Resistência. Série documental de 4 episódios, dirigida por Caio Pagliarini. O filme aborda a perspectiva da produção sustentável

0: empreendida por movimentos populares que transformam o cenário urbano e periférico da cidade de São Paulo. O cineasta também dá destaque ao papel feminino na resistência em busca da soberania alimentar. E por último, sugerimos os dois episódios do documentário O Veneno Está na Mesa, do diretor Silvio Tendler. O cineasta expõe um dos principais problemas globais das últimas décadas: a produção em massa de produtos agrícolas utilizando agrotóxicos. A obra de Tendler sensibiliza o espectador sobre as consequências graves do uso de pesticidas. E nesse sentido também, busca estimular uma reflexão sobre a necessidade de mudança para práticas mais saudáveis e menos agressivas.
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0: Nessa quinta-feira, dia 17, vai ter a Assembleia da Aspuv. A pauta traz como destaque a construção da campanha salarial 2027 da categoria docente. A Assembleia vai ser às 3h40 da tarde e ocorrerá simultaneamente nos três campi: em Viçosa, na sede da Aspuv, em Florestal e Rio Paranaíba, nas subsedes. E terminamos o Rádio Aspuv de hoje com uma mensagem da ativista ambiental Vandana Shiva, que reflete o papel fundamental da alimentação sustentável nas nossas vidas. Ela disse: soberania alimentar é soberania sobre a própria vida, sustento e saúde. E se você perdeu algum trecho ou quiser escutar o programa de novo, ele está disponível no nosso site aspuv.org.br e nos aplicativos de podcast. Por lá estão ainda todas as edições anteriores aqui do Rádio Aspuv. E fazemos o convite para que você nos acompanhe também pelas redes sociais. Estamos no Instagram, no Facebook e no YouTube. E temos um canal no WhatsApp. É só procurar Aspuv na aba Atualizações e nos seguir. Muito obrigada pela sua companhia e, claro, estamos te esperando no próximo Rádio Aspuv. Até lá! 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
7: Uma e 46.
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3: 2 e 3.
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3: Olá, seja muito bem-vindo a mais um Momento Contábil. É um prazer ter a sua companhia. Seja você que está nos ouvindo no rádio do carro, em casa ou direto da lida do campo. Hoje o nosso papo é fundamental para quem tira o sustento da terra ou possui propriedades fora do perímetro urbano. Vamos conversar sobre o ITR, o Imposto Territorial Rural. Muitas vezes, o produtor rural foca toda a sua energia na safra, no gado ou no clima e acaba deixando a papelada tributária para a última hora. Mas olha, o ITR não é apenas mais uma guia a ser paga. Ele é um imposto federal que funciona como o IPTU do campo, mas com regras muito específicas que, se bem compreendidas, podem representar uma economia real e evitar dores de cabeça gigantescas com a Receita Federal. Mas afinal, quem é que precisa declarar o ITR? A regra é clara. Se você é proprietário de terra rural, titular do domínio útil, possuidor a qualquer título ou usufrutário, você está no radar deste imposto. Não importa se a terra é produtiva ou não, o fato de ser uma área rural já gera obrigação. A única exceção são os casos de imunidade e isenção, que vamos detalhar daqui a pouco. Agora, vamos para a parte que todo mundo quer saber. Como é feito o cálculo? O ITR não incide sobre tudo que você tem na fazenda. Ele incide sobre o que chamamos de VTN, Valor da Terra Nua. Isso significa que as benfeitorias como casas, currais, cercas, pastagens cultivadas e florestas plantadas não entram na conta. O imposto é sobre o valor do solo bruto. A alíquota que você vai pagar é progressiva. Quanto maior a propriedade e menor o seu grau de utilização, maior será o imposto. Ou seja, o governo usa o ITR para desestimular terras improdutivas. Aqui entra um conceito que você já deve ter ouvido falar, o módulo fiscal. Ele é a unidade de medida expressa em hectares que varia de município para município. Por que ele é importante? Porque ele define se sua propriedade é considerada pequena, média ou grande para fins de isenção. Por exemplo, em muitas regiões, se você tem uma pequena gleba rural, que varia de 30 a 100 hectares dependendo da localização, e a explora sozinho ou com sua família, sem ter outro imóvel, você pode estar isento do imposto. Além da isenção para pequenas propriedades, existem benefícios para áreas de preservação. Se você tem áreas de preservação permanentes, as chamadas APPs, ou reserva legal devidamente averbadas e declaradas na ADA, Ato Declaratório Ambiental, junto ao IBAMA, essas áreas podem ser excluídas do imposto. É o governo dando um desconto para quem cuida do meio ambiente, mas atenção, não basta ter a mata, é preciso que a documentação ambiental esteja em dia para garantir o benefício fiscal. E como fica a parte prática das obrigações? Todo ano, geralmente entre agosto e setembro, o produtor deve entregar a Declaração de Imposto sobre a Propriedade Territorial Rural, a DITR. O pagamento pode ser feito via DARF, em cota única ou parcelado, desde que o valor não seja inferior a R$ 100. Perder o prazo gera multa de 1% ao mês sobre imposto devido, além de impedir a emissão da certidão negativa de débitos, que é exigida para conseguir crédito rural junto aos bancos. Falando em estratégia, como fazer o planejamento fiscal do ITR? O segredo está na precisão das informações. Muitos produtores erram ao declarar o valor da terra nua muito abaixo do mercado para pagar menos imposto. Mas isso pode gerar problemas na hora de vender a terra, aumentando o imposto de renda sobre o ganho de capital. O planejamento consiste em equilibrar um VTN justo com o máximo aproveitamento das áreas de exclusão, como as de preservação, e a comprovação correta do grau de utilização da terra. Se você produz grãos ou cria gado de forma eficiente, sua alíquota cai drasticamente. A organização contábil

0: todos os benefícios legais e mantenha sua terra produtiva e regularizada. Cuidar da contabilidade de sua fazenda é tão importante quanto cuidar da semente do solo. Com a orientação certa, você protege seu patrimônio e garante o crescimento do seu negócio. Muito obrigado pela sua audiência e até o próximo Momento Contábil.
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2: Duas e 38.
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14: Três e sete.
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17: Boa tarde, eu sou Isabela Dias e está começando o Expresso Universitária. Confira os destaques dessa segunda-feira, dia 14 de setembro. No dia 23 de setembro, a Escola do Legislativo vai promover a palestra Violência Patrimonial e Financeira contra a Pessoa Idosa, com participação da advogada Malu Campos. Já no dia 24, o diretor da PROCON, Celso Alves, ministra a palestra Direito do Consumidor na Prática. Os dois eventos acontecem às 14h30.

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8: 4 e 4.
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11: 5 e 5.
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10: 5:33.
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gente chega na encruzilhada. Quando o homem chega na encruzilhada, olha para um lado é nada. Olha para o outro é nada também. Aí o céu escurece, o céu desaba, tudo se acaba. Quando tudo está perdido na vida, só quando tudo está perdido na vida é que a gente descobre que na vida nunca tudo está perdido, meu irmão.

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0: palestra da Escola do Legislativo. Seleção de monitores por cima pré-ENEM e UFV. Cursos de capacitação Senar Mundo. Oportunidade em curso de gestão de pessoas em comum. Inscrições abertas para corrida da cidade. Nova edição do projeto Vamos Falar sobre
1: Educação.
2: Nos dias 23 e 24 de setembro, a Escola do Legislativo de Viçosa vai promover duas palestras informativas abertas ao público. Confira os detalhes com a repórter Isabela Dias.
3: No dia 23, a advogada Malu Campos apresenta a palestra Violência Patrimonial e Financeira contra a Pessoa Idosa. E no dia 24, o diretor da Procon, Celso Alves, ministra a palestra Direito do Consumidor na Prática. Os dois eventos acontecem às 14 horas, no plenário da Câmara Municipal de Viçosa, e são gratuitos. Isabela Dias, para o Universitária Notícias.
2: Obrigado, Isabela.
1: UFV.
2: Estão abertas as inscrições até essa sexta-feira, dia 18, para a seleção de monitores para atuar no cursinho popular pré-ENEM da UFV.
3: Conforme a Pró-Reitoria de Ensino, são 5 vagas para bolsistas, sendo uma para cada uma das seguintes disciplinas: Física, Inglês, Português, Sociologia e Filosofia e Redação. O edital completo está disponível no portal da Pró-Reitoria de Ensino da UFV, www.pre.ufv.br. Repetindo, www.pre.ufv.br. Isabela Dias para o Universitária Notícias.
2: Obrigado, Isabela.
1: Educação.
2: Atenção, produtores e trabalhadores rurais da região. O Senar Minas oferece, entre os dias 14 e 19 de setembro, 16 cursos de capacitação totalmente gratuitos. As oportunidades abrangem desde o uso de novas tecnologias no campo até a gestão rural e produção de alimentos. Segue a matéria com a repórter Ana Luísa Campos.
4: As capacitações são voltadas para famílias e trabalhadores do campo, com certificado garantido ao final do treinamento. O programa atende 11 municípios da nossa região: São Miguel do Anta, Coimbra, Paulo Cândido, Ervália, Visconde do Rio Branco, Santa Cruz do Escalvado, Sericita, Jequiri, Piranga, Guiricema e Fervedouro. Entre os destaques da programação estão as aulas de operação e uso de drones para pulverização e mapeamento agrícola, manejo, poda e adubação da lavoura de café, além do manuseio de máquinas como roçadeiras e motosserras. Na parte da gestão e promoção social, há turmas para gestão de pessoas, confecção de vestuário e fabricação artesanal de doce de leite. Os interessados em garantir uma vaga ou consultar a lista completa de horários devem procurar o Sindicato dos Produtores ou dos Trabalhadores Rurais do seu município. Ana Luísa Campos, para Universitária Notícias.
2: Obrigado, Ana Luísa. Agora são 18 horas e 20 minutos. Vamos à previsão do tempo.
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2: Segundo as previsões do tempo da Zona da Mata, Minas Gerais, a semana em Viçosa, no geral, terá muitas nuvens com pancadas de chuvas e trovoadas isoladas. O Instituto Nacional de Meteorologia, INMET, ainda salienta a previsão de acumulados expressivos na Zona da Mata. Durante as manhãs e tardes, as temperaturas tendem a estar abaixo da normalidade. Nesta noite de segunda-feira, conforme o INMET, em Viçosa teremos muitas chuvas e ventos fracos. As temperaturas estarão próximas da normalidade e podem variar entre a mínima de 17 graus e a máxima de 25 graus. Em Cajuri, a previsão segue a média da semana e estarão semelhantes à Viçosa. Os termômetros podem registrar a mínima de 16 e máxima de 24 graus. E em Araponga, a noite também será semelhante. A mínima prevista é de 14 graus e a máxima pode chegar a 23 graus.
1: Educação.
2: Se você gosta de gestão de pessoas, Coimbra tem uma excelente oportunidade para você. As informações seguem com a repórter Fátima Tatiana.
5: A Prefeitura de Coimbra e o Senar Minas promovem um curso gratuito de gestão de pessoas na cidade. Serão abordados temas como liderança, comunicação, motivação, ética, cidadania, trabalho em equipe e funções administrativas. Poderão se inscrever pessoas a partir de 16 anos. O curso tem geração de certificado e acontecerá na Câmara Municipal, do dia 15 ao dia 19 de setembro. De terça a sexta-feira, o curso acontece das 17 às 22 horas e no sábado, de 8 às 11 horas. Inscreva-se direto no sindicato ou pelo WhatsApp 32 99944-2188, direto com Franciele. Fátima Tatiana para Universitária Notícias.
2: Obrigado, Fátima.
1: Viçosa.
2: A corrida da cidade está chegando e se você gosta de correr, esse é o momento de se inscrever.
5: A Liga Esportiva de Viçosa, com apoio da Prefeitura de Viçosa, realiza no dia 27 de setembro a Corrida da Cidade 2026. A prova terá 6 km de percurso, com largada às 8 horas na rua Gomes Barbosa, ao lado da Prefeitura. São 500 vagas disponíveis, com inscrições no valor de R$ 29,90. Do total, 80 vagas são gratuitas, 30 destinadas a pessoas inscritas no CadÚnico, conforme os critérios de renda estabelecidos, e 50 reservadas aos servidores da Prefeitura de Viçosa. As vagas gratuitas do CadÚnico contemplam famílias em situação de pobreza, com renda de até R$ 218,00 por pessoa, famílias de baixa renda com renda entre R$ 218 e R$ 810,00 e famílias com renda superior a meio salário mínimo por pessoa, renda familiar total de até 3 salários mínimos. A corrida integra as ações de incentivo à prática esportiva e à promoção de qualidade de vida no município. Os interessados devem preencher o formulário de inscrição para garantir a participação. O formulário se encontra no Instagram da Prefeitura de Viçosa. Fátima Tatiana para Universitária Notícias.
2: Obrigado, Fátima.
1: Cultura.
2: Vem aí mais uma edição do projeto Vamos Falar Sobre Arte? Confira as informações.
5: A Divisão de Arte e Cultura da UFV e a Pinacoteca convidam toda a comunidade para a terceira edição do projeto Vamos Falar Sobre Arte, que traz o tema Afinal, seria justiça cega? As diversas representações artísticas da justiça. Será no dia 17 de setembro, quinta-feira, às 18h30, no auditório da Biblioteca Central da UFV. Haverá emissão de certificado. Dúvidas podem ser tiradas pelo e-mail pinacoteca@ufv.br e o evento é gratuito. Fátima Tatiana para Universitária Notícias.
2: Obrigado, Fátima. Agora são 18 horas e 24 minutos. O Universitária Notícias está chegando ao fim. O programa contou com trabalhos técnicos e minha apresentação, Kaique Myron. Reportagens de Isabela Dias, Ana Luísa Campos e Fátima Tatiana, com supervisão de Jonathan Fagundes. Uma boa noite para você e sua família. 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
1: Presidente.
2: Obrigado, vereador. Gostaria de pedir anuência plenária para não fazer a leitura das proposições avulsas. Vereadores favoráveis, permaneçam como estão. Então, não teremos a leitura também das proposições avulsas. Você faz leitura, se parece aí. Peço também ao vereador Sérgio, vice-presidente da casa, que faça leitura dos seguintes pareceres.
3: Leitura dos pareceres. Projeto de lei 76/2026, autoria Ângelo Schecker. Assunto: dispõe sobre alteração da lei número 3259/2026 e da outras providências. Fase de leitura. Projeto de lei número 78/2026, também de autoria senhor Marco Antônio Evangelista Cardoso, declara de utilidade pública a ARCAD, Associação Religiosa Cristã de Apoio Humanitário. A fase de status também leitura. Projeto de lei número 79/2026, autoria senhor vereador Rafael Gustavo dos Santos, dispõe sobre denominação de via pública Travessa Vicentina Nazaré de Souza, também leitura. Projeto substitutivo número 1/2026 ao projeto de lei número 135/2025, autoria senhor prefeito Antônio Ângelo Schecker. Concede a isenção tributária aos beneficiários do programa de habitação de interesse custeados pela fonte de recursos indicadas no artigo 6, inciso IA 4 da lei número 14.620/2023, também leitura. Projeto substitutivo número 1/2026 ao projeto de lei número 43/2026, autoria prefeito Antônio Ângelo Schecker. Institui a gratificação de atividades de identificação civil, GAIC, GAIC, e dá outras providências, também em fase de leitura.
2: Obrigado, vereador. Só para explicar mesmo, né? Sempre que o vereador Cristiano não se encontra, a gente sempre pede a gentileza da vereadora Jamília ou vereadora Marli para estar ocupando aqui, né, o espaço do vereador para nos ajudar na leitura. Mas dessa vez, como ele falou que vai voltar bem rápido, né, já está chegando na Câmara, o Sérgio fez também a gentileza de estar lendo. Tá, vereadores? Por isso que eu não fiz o convite para vocês. Tribuna livre. Temos hoje três inscritos a utilizar a tribuna livre. O primeiro inscrito, Sebastião Elias, vai falar sobre cobrança de empréstimo no Banco Itaú. O seu Sebastião aparentemente ainda não chegou. Vamos dar sequência aqui. Se o Sebastião chegar, aí só me informar aqui que já se encontra. O próximo inscrito aqui, Jesus Quirino da Fonseca, conhecido aí popularmente como Muriaé, ele vai falar sobre transferência dos pacientes oncológicos de Muriaé para Ponte Nova. Seja bem-vindo, seu Jesus.

0: Boa noite, meus amigos, seus vereadores, vereadoras, público presente e quem nos ouve aí pelos meios sociais. Gente, hoje eu vim aqui trazer uma polêmica, mas é coisa que não tem condições. No meu ver, no meu entender de política e da situação de nossa cidade, eu vejo isso aí como um escândalo que aconteceu na nossa cidade e nós temos que resolver isso aí. Nós, entre aspas, né, os senhores vereadores, que a transferência do tratamento, vou falar diretamente, né, o português, cara, para todos que estão em casa, todos entenderem, é o tratamento do câncer de Muriaé. Foi retirado de lá e levado para Ponte Nova. Chegou ao meu conhecimento muita reclamação que estava falecendo pessoas e pessoas mal atendidas naquele ambiente. Aí eu fui a fundo para pesquisar a situação e encontrei muita irregularidade, demais da conta. O que me revoltou a mais, porque tiraram esse tratamento de Ponte Nova para economizar combustível. Meu amigo, a vida não tem preço. Entendeu? Isso, eu estou doente, eu estou fazendo tratamento lá em Muriaé, problema de coluna seríssimo. Eu recebi 4 pessoas com câncer. Entendeu? Pedindo ajuda. Eu não sou nada, meus irmãos. Eu não sou nada. Eu não tenho poder para nada. Mas nós temos aqui, vocês vereadores, todos vocês, 15 vereadores, está faltando uns 2 aqui, mas tudo bem, mas deve ter certeza, vai chegar até ele. Que empenha nisso para nós, que muitas pessoas falam, mulher, não adianta, eles não vão fazer nada. Não vai fazer. Gente, você já foi lá para falar? Não foi. Então não adianta. Tem que falar. Gente, por favor, abandona campo de futebol, rua. A minha rua está um bagaço, não tem problema. Que não adianta você não ter saúde. Tem uma rua bonita e não ter saúde para andar nela. Tem um campo de futebol iluminado, tudo bonito, e não ter saúde para você jogar um futebol. O que que resolve isso, meus amigos? A prioridade do município é a saúde. As pessoas falam, não, sua mulher, que educação, que educação, rapaz? É a saúde primeiro. Primeiro lugar, a saúde. A criança entra na escola, está com problema de vista, aquele negócio todo e tal. E primeiro é a saúde. Está saindo gente de Viçosa demais da conta por causa disso. E migrando para outra cidade por causa disso. Então, estou aqui com documento aqui, entendeu? Documento aqui. Perguntei muitas pessoas, para quem que eu entrego esse documento? Para espalhar para outros vereadores, porque isso aqui eu paguei do meu bolso. Eu não tenho dinheiro. Eu paguei do meu bolso. E aqui tem um lugar, o Xerox. Para quem que eu entrego? Lá na Câmara dos Vereadores. Lá, ó, entrega para fulano. Então, tudo bem. Está certo? Tá. Então, tudo bem. Então, eu não estou escolhendo nenhum vereador aqui. Para mim, vocês são todos iguais. Vocês foram votados, eleitos para governar a nossa cidade. Deus parabéns ao presidente pelo projeto lá do bairro dele lá, muito bem. Parabéns. Mas é uma coisa que pode esperar. Campo de futebol, Silvestre. Ótimo. Emenda parlamentar, vai lá, vai cá. Pode esperar. Coisa que não espera é a saúde, principalmente das pessoas mais carentes. Graças a Deus eu estou aqui hoje falando com vocês, porque ajuda de amigos financeiramente. E pessoas que não têm essa capacidade, como é que nós faz? Então, eu estou aqui implorando, senhor presidente, por favor, só para mim. Eu estou implorando vocês, de bruxo em cima disso, que se depender do prefeito, o anjo cheque, eu tenho certeza que ele dá a carta branca. Eu tenho certeza que ele dá a carta branca, tranquilo, para levar para a mulher de novo, porque Ponte Nova não tem condições. Eu não sei se vocês reconhecem, gente, sabe o que é isso aqui? Isso aqui é um atestado de óbito. Está vendo? Deixa a vereadora olhar para cá. Aqui, dona senhora vereadora. Isso é um atestado de óbito. Está vendo? Isso veio parar na minha mão. Eu sou um simples presidente de bairro. Eu não quero ser vereador, não quero ser nada. Eu quero ver as pessoas felizes, com saúde. Entendeu? Que corta meu coração quando uma pessoa está doente ali. Aqui o exame. O doutor, está um pouquinho meio coisa. Gente, pede aí para mim, por favor, só para mim.
1: Ô mulher, temos o tempo regimental, né, de 5 minutos.
0: Isso.
1: Foi estendido o tempo ao senhor. O senhor havia conversado comigo antes que o assunto era bastante. Precisava de um tempo maior. Então, vou pedir ao plenário esse tempo, senhor. O plenário autorizando, o senhor terá mais.
0: Tá, deixa eu ver com ele.
1: Mais 3 minutos, pode ser?
0: Pode, pode sim.
1: Vereadores favoráveis à utilização de mais 3 minutos aqui por parte do Muriaé, permaneça como estão. Então, mulher, mais 3 minutos.
0: Obrigado, presidente. Obrigado, pessoal. Ô, gente, isso é um atestado de óbito. Chegou ao meu conhecimento que um cidadão fez uma operação de câncer. Já vou falar o câncer, desculpa da palavra, que eu não gosto nem de ouvir essa palavra. Mas eu vou falar já português lá, o cara. Entendeu? Problema de câncer. Ele fez a operação em Ponte Nova, num dia, no outro dia, eles mandaram ele para casa com a bolsa do lado. Daí 5 dias ele morreu. E desculpa aí que eu estou passando, eu estou tão doido com essas coisas. Por favor, passa um videozinho para mim aí, por favor.
2: Da outra cidade. Isso é uma vergonha, colocar distância como uma justificativa para uma mudança desta envergadura e dessa grandeza. E qual é a justificativa se Muriaé é um pouco mais longe, 30 ou 40 quilômetros da outra cidade? Isso é economia? Jamais. Porque quem é secretário de saúde aqui hoje, como está aqui a secretária de Cajuri, ela sabe. Os pacientes que eram tratados em Muriaé até 2023 continuam tendo o direito de ser atendidos em Muriaé. De lá para cá, os novos pacientes precisam ir para o outro centro de referência. Que economia é essa que a prefeitura tem que mandar um veículo para Muriaé para atender quem tem o direito de continuar sendo atendido lá e precisa destinar um segundo, terceiro, quarto veículo para ir para outra cidade? Então não é justificativa de economia. E se mesmo fosse, uma coisa que nós não podemos ter é economia de investimento em saúde. Coloque, por favor, o vídeo de uma manifestação onde ele ainda estimula os gestores dos 9 municípios a não voltarem com atendimento para Muriaé. Por favor.
3: Isso é o que nós estamos tirando. De 100 e tantos quilômetros para perto.
0: Põe o outro em seguida, por favor.
4: Ô, Adriano, aí, ó. Hospital escondido, armado gravado aí, ó. Desde 2 horas da tarde, o pessoal aí, ó. Um monte de gente aqui, ó. Aí, ó. Ô, Adriano, aí, ó.
0: Tá vendo, gente? É isso aí que me entristece. Isso que me deixa louco. Entendeu? Isso aí que me deixa louco. Eu trago essa demanda para vocês. Eu nunca subi nessa tribuna aqui para pedir nada para mim. E vocês sabem muito bem disso. Sempre para a população viçosense. Não é só para o meu bairro, não. Então, eu peço vocês, por favor, esqueça tudo e investe na saúde. Vai lá, conversa com o promotor, conversa com o secretário de saúde, com quem vocês quiserem, mas vai, eu vou deixar esse documento aqui, entendeu? Na mão do vereador, que eu perguntei muita gente com quem que eu deixo isso para depois espalhar para os outros vereadores. Aí eles indicaram o doutor Omar. Obrigado, vou fechar agora, só um minuto. Doutor Omar, então, vou deixar com o senhor.

0: Senhor presidente da Câmara, senhoras vereadoras, senhores vereadores, público presente que nos assiste pelas redes sociais e TV Viçosa. Boa noite a todos. É com grande satisfação que apresentamos a terceira semana da Agricultura Familiar de Viçosa, uma iniciativa da Secretaria Municipal de Agropecuária com apoio da Emater Viçosa, construída a partir de uma união de instituições, empresas, técnicos, produtores e parceiros que acreditam na força e no potencial do meio rural de Viçosense. Agricultura Familiar ocupa um papel fundamental na realidade agropecuária de Viçosa. É um setor que movimenta a economia do município, gera renda, preserva conhecimentos, mantém famílias no campo e contribui diretamente para a produção de alimentos e para o desenvolvimento local. Entre os dias 19 e 25 de setembro, serão realizados encontros em diferentes espaços da zona urbana e rural de Viçosa, contemplando diferentes cadeias produtivas e diferentes perfis do nosso público. Jovens rurais, avicultores, produtores de leite, piscicultores, cafeicultores, horticultores e demais produtores e produtoras rurais. Especialmente pensada para Viçosa, a programação contempla temas fundamentais como sucessão rural, gestão da propriedade, sanidade, manejo produtivo, tecnologia, crédito rural, comercialização e sustentabilidade. Essa diversidade é sinônimo de riqueza da semana e do município. O desenvolvimento da agricultura familiar não é responsabilidade de uma única instituição. É uma construção que depende da capacidade de somarmos conhecimento, experiência, estrutura, vontade de trabalhar e oportunidades. Queremos levar informação, ouvir as necessidades do produtor, aproximá-lo das instituições e criar oportunidades para que o conhecimento técnico se transforme em resultado dentro da propriedade. Para tal objetivo, exaltamos nossos parceiros, Emater, DAA e DZUFV, Embrapa, Epamig, Senar, IMA, instituições financeiras, Conselho Municipal de Desenvolvimento Rural Sustentável, Sindicato dos Servidores Públicos Municipais de Viçosa, revendas e representantes comerciais, bem como as secretarias municipais de Governo, Cultura, Saúde, Meio Ambiente e Serviços Integrados. Exaltamos ainda todo o apoio do prefeito Ângelo Schecker à realização deste importante projeto para o meio rural de Viçosa. Valorizar a agricultura familiar é também valorizar quem produz, quem empreende, quem permanece no campo e quem ajuda a construir o futuro de Viçosa. Ao nosso produtor e produtora rural, essa semana é para vocês. É para quem acorda cedo, trabalha a terra e cuida da criação, produz alimentos, movimenta a economia e mantém viva a identidade rural de Viçosa. É para quem já produz e quer produzir ainda mais e melhor. Para quem deseja expandir ou iniciar uma nova atividade, para quem busca novas fontes de renda e também para os jovens, que podem enxergar no campo uma oportunidade de futuro. Ao longo da programação, teremos momentos de capacitação, dias de campo, orientação técnica, acesso ao crédito, troca de experiências e valorização dos nossos feirantes e produtores. E no dia 26 de setembro, realizaremos o grande encerramento, reunindo produtores e familiares, instituições e parceiros, para celebrar essa caminhada. Será também um momento de reconhecimento, com a premiação dos concursos de hortas, de qualidade do café e de pratos à base de café, além da feira dos parceiros comerciais, atrações culturais e diversas atividades de integração. A terceira semana da agricultura familiar nasce, portanto, com um propósito muito claro: aproximar pessoas, instituições e oportunidades para fortalecer quem está no campo. Uma semana para reconhecer o trabalho, compartilhar experiências e construir juntos um meio rural cada vez mais forte, produtivo e valorizado. Estejam todos, produtores e produtoras, senhores vereadores e comissões correlatas à nossa agropecuária e agricultura familiar, convidados à terceira semana da Agricultura Familiar de Viçosa. Que esta semana seja um espaço de aprendizado, de diálogo, de reconhecimento e principalmente de novas possibilidades. Em nome da Secretaria Municipal de Agropecuária e da Secretária Municipal, senhora Cristina Fontes, a todos os parceiros, técnicos, instituições, produtores, produtoras, famílias e equipes envolvidas, o nosso muito obrigado. Agradeço ao senhor presidente, vereadores e público. Muito obrigado e uma boa noite.
1: Obrigado, Helder. Gostaria de cumprimentar a Verinha que está aqui, em nome dela, cumprimentar todos lá da Secretaria de Agropecuária, né? A secretária Cristina Fontes, e vem fazendo um excelente trabalho lá. Parabéns, Severinha, pelo trabalho excelente que vocês fazem à frente da secretaria. O senhor Sebastião

0: Já se encontra? Não, né? Não? Então, dando sequência então, à nossa pauta, passaremos então a palavra livre. O primeiro vereador a utilizar a tribuna é o excelentíssimo vereador Marco Antônio Evangelista Cardoso, Marcão do Paraíso. Boa noite, Fê.
1: Boa noite, meus colegas vereadores, todo o público presente. Pessoal, hoje vou começar até entregando aqui um documento que a vereadora Prisca e o doutor Almar me solicitou, vereadora. Tá. Pode passar para o Almar, por favor, também. Esses são os questionamentos da obra do Palmital. Aí está o laudo da UFV e está a cobrança do município, né, sobre a obra do Palmital. E aí eu gostaria que passasse as fotos que a gente teve na sexta-feira agora, junto à empresa que executou aquela obra lá do Palmital, e ainda, né, ainda está esse trâmite de conversa com eles lá. Na sexta-feira a gente teve uma reunião com a empresa, com o jurídico da empresa, com todos os responsáveis pela prefeitura. E aí, professor Idomínio, eu fiquei até feliz porque no meu mandato como vereador, meu primeiro mandato, eu nunca vi uma empresa chegar na reunião e falar que ela realmente fez a obra errada. Pelo menos comigo nunca aconteceu. Da empresa chegar realmente e assumir que ela errou. Então a empresa assumiu que realmente houve o erro, os broquetes foram colocados lá. Era para ser de 35 a espessura, infelizmente foram espessura de 26 centímetros. Então, vai ser retirado todos os broquetes da obra do Palmital e vai ser colocado tudo de novo. E aí a prefeitura, em consenso, até com o prefeito, como a gente conhece a região de lá, escuta os moradores de lá, tem acompanhado a obra, DJ, nós vamos aproveitar que vai retirar todos aqueles broquetes e já vamos antecipar talvez uma coisa que vai acontecer. Vamos fazer uma rede de drenagem toda lá naquela rede de onde vai ser feito o calçamento, vamos fazer uma base, vamos fazer uma tubulação, que tem uma mina que passa logo ali naquele calçamento também, que o morador nos informou. Mas fiquei feliz que nos próximos dias aí, se a chuva deixar agora, nessa semana mesmo a chuva está programada, uma chuva até quinta-feira, então a gente preferiu não mexer, mas a prefeitura vai fazer e a empresa vai já começar, assim que a prefeitura fizer a sua parte, fazer o que é de obrigação da empresa, né? Deixar a obra como os moradores merecem. A gente pede desculpa aos moradores do Palmital e toda a região. Já tenho conversado com algumas lideranças que a gente apoia, que aquele local ali merece um asfaltamento, não só para ajudar a comunidade do Palmital, não. Para quem não conhece, meus colegas vereadores, aquela entrada ali, entra na Mundial Acabamento, sai cá depois do Campo Paraíso e vai para Paulo Acândio. Ali, vereadora Prisca, passa mais ou menos 200, 300 caminhões por dia. Falo que eu acompanhei lá e eu fiquei horrorizado de ver de tantas pessoas que realmente usufruem daquela estrada. Então, a gente tiraria, com certeza, professor Domínio, 200 caminhões que estaria passando aqui no centro da cidade para subir aqui no Alto Cemitério Conhecido, para passar dentro do Paraíso, para sair lá em Paulo Acândio, Divinésia, o Bar. Então, é um pedido também desse vereador que os órgãos olhem realmente aquela comunidade, porque realmente precisa dessa melhoria. Mas dando uma satisfação a meus colegas vereadores e a toda a comunidade, foi feita essa reunião e aí está a notificação da prefeitura e o laudo da UFV, né, que fez, que realmente a empresa concordou que os broquetes não são, não são do tamanho adequado que a comunidade que estava no processo de estatório. Também, presidente, com muita honra, muita alegria, como o vereador Rafael fala aqui sempre, a gente tem que levar a política na ponta, né, vereador, onde as pessoas precisam. E no sábado eu fiquei até impressionado, gostaria que passasse as fotos primeiro lá do campo do Carecão, iluminação pública. Nós fizemos a inauguração agora no sábado lá, já foi às 16 horas o primeiro jogo, depois teve o segundo, depois teve um festival de pipa, professor Edelmino. Eu nunca vi tanta pipa na minha vida, até perguntei, Renan, você está fazendo festival de pipa, não vai aparecer pipa nenhuma lá, mas tinha pipa naquele céu todo do Bom Jesus lá, as crianças tudo brincando. No jogo lá, vereador Xistu, o rapaz aqui deu show, mais uma vitória lá, naquele campo lá, DJ. O pessoal ficou impressionado com a habilidade desse jogador lá no campo do Bom Jesus, mas foi uma honra de estar naquele bairro de Bom Jesus e ver que uma coisa talvez tão pequena para a gente faça a diferença na vida de tantas pessoas daquele bairro. Pessoas falam lá que já tem anos que não tinha, talvez, reunido tantas pessoas num bairro assim. E aí é que eu falo, uma simples gesta, uma iluminação pública, que às vezes tem pessoa até aqui que puxou para trás, faz a diferença na vida das pessoas. Então as pessoas deviam ir mais na periferia, nos bairros, onde precisa realmente fazer. Porque ficar falando aqui, falando, reclamando, não resolve nada. É só balela, mas resolver até hoje não vi resolver nada. E lá no Bom Jesus, eu escutei muito isso. Que bom que tem pessoas que olham por nós, que chegam, realmente correm atrás e resolvem. Não posso te agradecer ao prefeito Anjo, né? Foi um pedido desse vereador, mas quem executou foi a prefeitura, né? Nós vamos iluminar ainda o campo do Paraíso, vamos iluminar Campo Cachoeirinha, pedido de Robson, vamos iluminar lá o Condé, tantos outros campos, todos os campos Viçosa, mesmo aqueles que tinham iluminação que não era de LED, já foram colocados de LED, da Colônia, da Barrinha. É um ato simples, professor, mas igual a gente disse lá, agora pode ter aula de dança lá, pode ter atividade de academia, pode ter tantas outras coisas, não só futebol para aquele bairro. E o prefeito pontificou de estar levando isso também, atividade física lá, para as pessoas que precisam. E no mais, no meu final aqui, gostaria de agradecer, porque ao deputado Roberto Andrade Rodrigues Castro, como todos sabem, são meu deputado, que a gente está aí nessa luta, e agradeço a eles, através do projeto que a gente tem no Bom Jesus, é através do deputado Roberto, através do deputado Rodrigo, porque o que eu tenho visto aqui agora, presidente, é muita gente passeando aqui agora em Viçosa, que nunca pisou aqui, não sabe nem quais bairros Viçosa tem. Mas agora aparece, né, aqueles famosos que gostam de gravar vídeo, às vezes falar um pouquinho, e depois, daqui 4 anos, eles voltam de novo aqui, quem sabe, para pegar na mão da gente. Mas aquele que faz realmente, aquele que corre atrás, eu posso dizer por mim, que é o deputado Roberto Andrade Rodrigues de Castro, que são só nesse ano 15 milhões de reais de recursos na cidade. Se eu for dizer os 4 anos, dá em torno de quase 50, 60 milhões só do deputado. Muito obrigado, presidente. Peço minha inscrição, caso tenha tempo.
0: Obrigado, vereador. Só ressaltando na fala do senhor, o campo lá em Cachoeirinha lá já está iluminado, inclusive a empresa terceirizada esteve lá esses dias lá fazendo correções lá de algumas luminárias lá que deram defeito. Se Deus quiser, em breve também nós vamos fazer essa inauguração lá. Parabéns pelo trabalho. Com a palavra, a excelentíssima vereadora Maria Prisca.
2: Boa noite, senhor presidente, colegas vereadores e vereadoras, público presente, funcionários desta casa e todos que nos assistem pelas mídias sociais. Eu quero iniciar dizendo o seguinte: hoje eu enviei para o prefeito 2 minutos de projeto de lei que tratam diretamente de segurança pública no município. Já que foi aprovado o projeto da Guarda Municipal, então é necessário que seja implementada, é necessário que tenha, primeiro, o projeto que cria o Conselho Municipal de Segurança e Prevenção, e um espaço de diálogo, e esse projeto deve ser um espaço de diálogo entre vários setores da prefeitura, da sociedade civil, para pensar juntos a melhor política de segurança para Viçosa. O segundo projeto cria o Plano Municipal de Segurança e Prevenção, ou seja, um planejamento com objetivo, prioridades e formas de acompanhamento. Esses dois projetos são de extrema importância, por isso peço aqui publicamente ao senhor prefeito que analise as minutas e traga essas duas pautas para votação aqui na Câmara. Pois eu quero construir uma Viçosa que a gente merece, pensando também na segurança pública. Apesar que prioridade, na minha concepção, ainda é a saúde, parabéns, Muriaê, pela sua fala, que para mim prioridade é a saúde, mas já que foi aprovado, a gente vai estar junto para contribuir. Mas a gente torce que priorize também a saúde, não só no caso de Muriaê, mas outras demandas também de saúde que precisam ser priorizadas. Então, parabenizo pela sua fala. E outro assunto que anda me preocupando bastante é quanto à crise climática que está aí. A gente está vivendo, né, uma situação difícil, muita chuva, está trazendo muitos estragos em várias cidades. Isso é preocupante, né? E a gente viu o que aconteceu recentemente em vários lugares do Brasil. Por isso eu quero perguntar, quais são as reais ações e o planejamento do município para casos mais avançados da crise climática se acontecer aqui em Viçosa. O Fórum Municipal de Mudanças Climáticas tem se reunido? Tem elaborado políticas de contenção? Tem pensado em planos de emergência, casos para emergência para os bairros mais vulneráveis, principalmente onde as construções são nas encostas ou beira de ribeirão? Tudo isso é preocupante, né? Então, a gente precisa o máximo de prevenção. Não dá para esperar acontecer uma tragédia para depois correr atrás, né? E nós sabemos que Viçosa tem muitas áreas de risco, não são poucas. São muitos bairros periféricos onde as construções são nas encostas. E também, mesmo algumas partes mais centrais, que nós sabemos, são na beira de ribeirões. Isso também é outra coisa que preocupa. E, Arthur, tem como você passar para a gente um videozinho?

0: Tá sem som?
1: Anunciada, né? Eu anunciei. Doutor Almar teve aqui, a Prisca. E a única providência que eles tomaram, eles colocaram um tubo aqui e jogou terra por cima. Então, assim, já tem 4 meses de seca e providência nenhuma foi tomada ainda, né? Agora estão esperando a chuva novamente. Olha aqui como que tá raso isso, olha. É um tubo que eles colocaram, nem ponte de madeira eles refizeram novamente. É um tubo, isso aqui, primeira chuva que der vai levar tudo, né? Aí eu pergunto aos senhores, né? Vereadores, senhor prefeito, o que que vai ser feito que nem um cascalho nessa estrada aqui teve ainda. Não teve estrutura nenhuma, né, pessoal? Então, assim, a ponte caiu, tanto a outra quanto essa aqui. Essa aqui que dá saída para Nova Viçosa. Aí espero, né? Porque quando tá chovendo, não faz obra porque tá com chuva. Já tem 4 meses de seca e nada. Assim, pessoal, então eu peço, né, as autoridades que, anunciando novamente, né, que a gente falou tanto, brigou tanto que a ponte ia cair, caiu, e passaram-se 4 meses e nada foi feito ainda. Aí, pessoal, ó, a chuva nem começou direito. Ó, um carro 4x4 já tá agarrado aqui nas postes, ó, Rua Ponte Nova. A situação, não adianta, passa a máquina. Não adianta, não joga cascalho, olha pra você ver, não faz passão de água. Tá aí o carro agarrado, eu querendo chegar em casa pra almoçar. Seu almoço até agora, cadê o poder público? Eu postando vídeo aí, que a estrada rural tá tudo cascalhado, cadê? Cadê a estrada rural cascalhada? Isso é um absurdo.
0: Para finalizar, eu gostaria de informar para meus eleitores e o público presente. Eu estou mais ausente, que eu estava impossibilitado devido a problemas de saúde na família, mas graças a Deus as coisas vão caminhando. E daqui a pouco a gente volta a fazer visitas e atender as demandas da população. Renatinho, eu agradeço pelo convite. E Marcão, eu agradeço também pela solicitação que você, assim que a gente comentou, fez o comentário que você já trouxe a documentação. Eu te parabenizo por isso. Se a gente conseguisse isso rapidinho na prefeitura também, seria ótimo que a gente obtesse informações, facilitava para todo mundo. Muito obrigado e uma boa noite a todos.
2: Obrigado, vereadora. A próxima vereadora, a excelentíssima vereadora Marli Coelho de Noário, Marli da Causa Animal.

0: Boa noite, presidente. Boa noite aos nobres colegas, público presente, a todos que nos assistem pelas mídias sociais, TV Viçosa. Eu falo também de saúde pública, né? Quando eu trago a minha questão aqui, também está envolvido a saúde pública, a saúde única, porque não existe saúde humana se não tiver equilibrado saúde animal e saúde ambiental. Eu sempre trago essa pauta aqui. E a gente está com um sério problema, né, na nossa cidade e na região, inclusive, mas nós temos muitos casos de animais abandonados todos os dias, gente. Todos os dias a gente recebe mensagem, pedido de ajuda para tirar animais da rua. Então, de antemão, a gente já fala que não é possível atender todas essas demandas. Então, a gente precisa fiscalizar quem está perto da gente para a gente ver de onde está vindo esses animais. Nós temos castrações gratuitas na nossa cidade, constantemente, o ano inteiro. E ainda assim a gente se depara com abandonos de mãezinhas com filhotes, ou então, pior ainda, os filhotes sozinhos, né? Porque aí muitas vezes a gente acaba conseguindo lar temporário, a gente acaba conseguindo acolher e conseguindo adoção para esses animais, mas a mãezinha, por sua vez, vai parir novamente e mais novas ninhadas vão ser soltas nas ruas, né? Então, mais uma vez, eu faço um apelo aqui para toda a sociedade viçosense. Nós temos castração gratuita, vou disponibilizar o número de WhatsApp de agendamento. Então, você entra em contato, castre seu animal. Porque, normalmente, esses covardes, eles não têm coragem de botar o animal no carro para ir castrar. Mas coloca o animal com sua cria de 7, 9, 8, 12 filhotes e joga na estrada rural, como aconteceu recentemente com a mãezinha e seus 7 filhotes ali no Palmital. E nem conseguimos acabar de doar, né, para pessoas responsáveis os filhotes deles, já apareceram outras ninhadas também. Então fica aí o apelo para a sociedade conseguir, né, nos ajudar a conscientizar seu vizinho, conscientizar seu parente, para que faça a castração desses animais, para evitar que mais animais cresçam nas ruas, que mais animais corram atrás de moto, que mais animais causem acidentes com mordedura no nosso município, porque nós, protetores, né, a gente não dá conta. E ainda que tivesse um espaço público municipal, não daria conta. Infelizmente, não daria conta, porque a pessoa acaba relaxando. A gente tem experiências aí de canis municipais que não são boas. Então, a gente pede essa ajuda porque a gente precisa combater a procriação, né? Se a gente fizer uma conta mínima aqui, professor Edelmino, vou colocar para você, presidente. Suponhamos, hipoteticamente, que a gente tem uma cidade com 50 mil habitantes. Desses 50 mil habitantes, se 10 mil habitantes tiver animais... Desses 10 mil habitantes, se 2 mil, desses 10 mil animais, 2 mil animais parirem uma cria, colocando por baixo de 5 filhotes, faz a conta. Em um ano a gente já teria um animal para cada cidadão. É por isso que a gente precisa bater tanto na tecla da castração gratuita e contínua, e não só em Viçosa, na região também. Porque a gente se depara na falta de políticas públicas da região que acabam desovando seus animais em Viçosa. Hoje mesmo eu recebi pedido de ajuda de um Rottweiler que está rodando pela rua. Até então não vimos, né, ninguém falar que houve ataque, parece que é um cão que fica mais no canto dele, mas está pelas ruas, um Rottweiler. Então o abandono ele já passou somente do vira-lata, ele também tem os animais de raça, né? Então a gente precisa fazer essa conscientização. O contato para castração gratuita e agendamento também de consultas gratuitas é pelo 319-7153-3227. E esse contato é via WhatsApp. Então você que quer castrar, né, o animal, por favor, replique esse número de WhatsApp, fala para a pessoa que é gratuito, basta procurar, vamos conter, menos sofrimento, é menos problema de saúde pública no nosso município. E a gente também trabalha com protocolo sede, gente. Isso é um problema, muitas vezes, até para as pessoas que estão envolvidas na causa animal, né? Porque, às vezes, a pessoa que tem essa compaixão quer recolher o animal e não quer devolver ele para a rua. Mas essa política de captura, esterilização e devolução, ela é conhecida no mundo inteiro. Ela é referência de política pública para que a gente consiga, a médio e longo prazo, resolver essas questões de animais abandonados. Porque se a gente ocupa todos os espaços que a gente já não tem com animais que provavelmente não serão adotados, porque normalmente são vira-latas, porte médio, caramelo, preto, são esquecidos, né, na casa de protetores, em abrigos, em sítios, hotelzinhos, que ninguém procura, porque é o típico caramelo vira-lata, né, que as pessoas acham lindos. Nossa, é muito bonitinho, tem uma comoção, nossa, que lindo, adote ele, mas a pessoa não adota, ela quer o peludinho. Ainda existe a questão. Muitas vezes, a gente acolhe um animal vira-lata de 13 quilos, 12 quilos, não cabe na casa de ninguém. Mas se você publicar um peludinho de 15 quilos, já cabe na casa de todo mundo. Então, esse é o que a gente precisa virar a chave, né? E entender que o amor não tem características, né, de pelo, ou de ser de pelo baixo, peludinho, fofinho. Vamos ajudar nessa rede do bem. E o protocolo sede, ele é essencial para que esses espaços possam acolher mais fêmeas, mais macho, o que for, para que sejam castrados, devolvidos para o local de captura e outros animais possam ser castrados. Porque, infelizmente, o abandono já aconteceu. Não somos nós que pegamos e castramos que estamos abandonando. Nós estamos evitando que esse número de abandonados seja maior. E também hoje nós temos o programa, que é inédito no país. Gente, é um orgulho para a gente, que é o programa Protetor Protegido. É um programa de amparo psicológico a todas as pessoas envolvidas com a causa animal. Inclusive, aquelas pessoas que muitas vezes chegam para a gente como denúncia de maus tratos, e que a gente chega na casa da pessoa, ali todo mundo está vivendo em maus tratos. Não é só os animais, as pessoas também... Vou finalizar, presidente. Por sua vez, acaba ficando com aquela compaixão, acolhendo o animal e vira aquele ninho de mafagafo. Ninguém tem os devidos cuidados. Então, é importante esse programa, que é muito bacana, e eu convido, né, as pessoas envolvidas com a causa animal que façam esse tratamento. E essas pessoas que a gente vê que estão em situação de acúmulo, maus tratos, a gente também encaminha para esse tratamento protetor protegido. E, por último, não menos importante, né, eu gostaria de agradecer aqui o deputado federal Fred Costa, que tanto nos ampara com as políticas públicas da causa animal aqui no nosso município. Também já conseguimos emendas dele para o hospital. Então, a gente trata sempre de saúde como um todo, saúde única. Essa é a palavra que a gente precisa... Esse é o conceito, na verdade, que a gente precisa aprender a estudar sobre ele, a respeitá-lo. Inclusive, ele já é conhecido a nível federal, e temos até o dia da saúde única. De tão importante que ele é. Obrigada, boa noite.
1: Obrigado, vereadora. Com a palavra, o excelentíssimo vereador Omar Gilson.
2: Senhor presidente, senhoras e senhores vereadores, público presente, minha boa gente de Viçosa. Hoje, senhor presidente, completam 357 dias em que o senhor retirou o projeto de resolução de minha autoria, que trata do reembolso de diárias, não da forma como é feito hoje, em que os vereadores levam dinheiro e, não gastando, não o devolvem aos cofres públicos. Eu pergunto ao povo de Viçosa, o que a nossa gente faria, ou um só cidadão de Viçosa faria com 257 mil? 157 mil representam 159 salários mínimos. Um trabalhador gastaria 13 anos, 13 longos anos, para juntar 257 mil ganhando um salário mínimo. Muito bem. Esse dinheiro, 257 mil, sai do bolso do povo. Pagamento de imposto, como o IPTU, tão anatemizado no momento em que ele provocou uma convulsão e uma revolta muito grande em Viçosa. Esse dinheiro, esses 257 mil, senhoras e senhores, minha boa gente de Viçosa, é o que essa Câmara paga a um escritório de advocacia em Belo Horizonte, quando nós temos um advogado na casa. O que é isso? Isso é ser estróina, é ser dissipador, é ser gastador. Então a nossa Câmara joga dinheiro no lixo, porque a assessoria jurídica da casa poderia dar conta disso simples, tranquilamente, essa história de reforma do regimento interno, de compatibilização com a lei orgânica do município, é jogar dinheiro no lixo. Por isso, Muriaé, você tem razão. Porque o dinheiro público, ele vai para um ralo que não tem fundo. O buraco por onde passa ele não tem fundo. Gasta-se muito desordenadamente e inutilmente. Sabe, mulher, o SUS foi uma grande conquista da Constituição de 1988, quando aquela frase famosa foi inserida no texto constitucional. Saúde é obrigação do Estado e direito do cidadão. Bela frase. Agora eu não sei o que acontece de Brasília para Belo Horizonte e de Belo Horizonte para os municípios. Onde é que o dinheiro vai? Que a saúde de Viçosa é sempre ruim. E, é claro, quando se fala de tratamento de câncer, nós temos um hospital referência que realmente é o de Muriaé. Mas nós fomos tangidos para Ponte Nova. Eu acho que seria a hora de rever essa ideia, porque ela não foi boa para a população de Viçosa. Todos reclamam. Isso se chama de reclamação indistinta, ou seja, é a voz do povo, a voz geral. Então, alguma coisa de estranho e grave acontece, ou de má de gestão, ou porque o governo federal gasta demais com outras tolices e não manda dinheiro suficiente, ou o senhor governador do estado também não está fazendo a parte dele, ou os prefeitos, em geral, não o fazem. Então, mulher, eu louvo a sua atitude de ter vindo aqui a esta casa e ter falado com simplicidade a sua verdade, mansa e claramente. Realmente você tem razão. O problema do Brasil está na gestão do dinheiro público e em todos os níveis. Vai das câmaras municipais, às assembleias legislativas, ao Congresso Nacional e, é claro, os senhores prefeitos, os senhores governadores e o senhor presidente da República. Parabéns por sua iniciativa e esperemos que um dia isso mude no Brasil. A minha reinscrição, por favor, senhor presidente. Obrigado.
1: Obrigado, vereador. Com a palavra, o excelentíssimo vereador Rafael Gustavo.
3: Gente, até que o Rafael chega lá rapidinho. Eu não estava aqui no começo, tem uma reunião no gabinete ali, mas tem um pedido do Poder Executivo aqui na Câmara para o projeto 76, né, que só está alterando um artigo, não está tendo, hoje foi aprovado até pela Comissão de Finanças, não tem nenhum valor que vai ser aumentado, não, mas pedi extraordinária, fazendo favor, na hora do projeto eu explico melhor. Obrigado.
4: Presidente, rapidinho, como a porta está pouca, eu estou com a reunião direto.
1: O vereador, só um minutinho. Então, o vereador Marcão do Paraíso, né, líder do governo aqui da casa, ele pede extraordinário, então, no projeto 76, vereadores favoráveis permaneçam como estão. Em seguida, o vereador, então, foi aprovado, terá, tá, Marcão? Em seguida, o vereador Betinho pediu para que a nossa reunião fosse de forma contínua, tendo em conta, né, dando em conta que a pauta está tranquila. Vereadores favoráveis permaneçam como estão. Também teremos nossa reunião de forma continuada. Agora sim, desculpa, vereador Rafael Gustavo.
5: Obrigado, presidente. Boa noite a todos presentes. Eu gostaria de começar, né, mostrando como que foi incrível a inauguração das novas instalações do PSF do São Sebastião. O vereador Tissu já conhece aquela localidade, né, vereador? E uma visita, né, através da Márcia, que trabalha lá, que é minha amiga, que está ali cortando a faixa com a gente, eu fiquei muito incomodado com as instalações antigas. Vereadora Prisca, que era uma casa, né? E onde que os agentes ficavam, quando chovia, era um caos. E aí, incomodado com a situação, levei a proposta de melhorar, né, o PSF local. Vocês podem ver aí que não contava com sala de dentista agora. O PSF de São Sebastião conta com uma sala de dentista, conta com uma sala de vacinação. Ninguém daquela região ali que precisar de uma vacina, DJ Rony, vai precisar vir na policlínica. Eles vão estar vacinando todo mundo no próprio PSF, né? Aí você pode ver o prefeito Ângelo Schecker, a Vivi, gostaria de estar agradecendo imensamente ao nosso querido prefeito Ângelo Schecker por proporcionar este momento à comunidade, que é uma comunidade que merece muito carinho e um olhar mais sensível, que durante, por muito tempo, muitos anos, né, ficou esquecida aos olhos de quem pode fazer, nunca fez, E aí a gente veio, junto com o prefeito, junto com o secretário Marquinhos, e ampliamos uma casa bem maior, com mais comodidade, e ofertando serviços que não tinha, como dentista e sala de vacinação. Esse daí é mais um exemplo de política pública na ponta. Gostaria também de pegar o gancho do nosso amigo Muriaé, que falou da oncologia. Eu sou um dos poucos vereadores, Muriaé, que luta pela oncologia. Eu fiz aqui uma audiência pública para tratar a oncologia, o senhor estava presente. Veio a vereadora Prisca, a Marli também, eu me lembro, o professor Idomino. Os outros vereadores justificaram que não poderia estar, mas é uma luta muito grande e que não depende só da cidade de Viçosa, porque se dependesse só da cidade de Viçosa, eu tenho certeza que o nosso prefeito Ângelo Cheque já tinha resolvido. A nossa micro, infelizmente, depende de 11 cidades. Quem vota são os secretários de saúde. Quem vai votar? O secretário de saúde de São Miguel, de Paula Cândida, de Pedra do Anta, de Teixeira, de Coimbra. Não é uma decisão de Viçosa, infelizmente. E a maneira que vem ocorrendo esses relatos no hospital de Ponte Nova chega até mim também. Eu tenho 3 ouvidorias e 2 denúncias no Ministério Público. Tem uma senhora, que eu até falei com o vereador Marcão, que infelizmente veio a óbito. Ela não teve a oportunidade de ter o primeiro atendimento. Infelizmente, ela veio a óbito. Agora, eu estou acompanhando um caso aqui, que eu não vou citar o nome, para preservar a pessoa. O que aconteceu, vereador Marcão? Ela demorou 32 dias para a primeira consulta. Na primeira consulta, estava 5 centímetros. Da primeira consulta, para o primeiro atendimento, ela já está com 12 centímetros. Olha para você ver como que a gente precisa de vaga. E quem tem câncer tem pressa, você sabe por quê? Porque não pode esperar. Ela esperou 35 dias, vereador Marcão, e em 35 dias cresceu quase 10 centímetros a mais do que quando ela foi diagnosticada. Aí fica a pergunta, quantas pessoas vão ter que passar por isso, vão ter que pagar às vezes com a vida pela distância? Porque se a desculpa for distância, a gente tem um respaldo muito grande, porque quando a referência é um pouco mais longe que onde está sendo atendida, eu não me importo. Eu tenho certeza também que prefeitura nenhuma vai se importar de colocar mais gasolina, se a desculpa for essa, sabe, professor Idomino? E parece que muitos, né, eles aproveitam e fazem uma politicagem em cima da oncologia. E com vidas a gente não se brinca. Eu fico muito chateado porque enquanto vereador, e essa questão de pactuação não depende só da minha pessoa. A gente depende de 11 municípios. A gente depende de 11 secretários. A gente depende de 11 prefeitos. E cada um, infelizmente, tem um pensamento, né? E no mais, me colocar à disposição. Gostaria também de falar sobre a obra do Campo de Silvestre, como você disse, né? A prioridade é a saúde. Mas eu sou nascido e criado em Silvestre há mais de 32 anos. Fiz 33, né? Então tem 32 anos que eu moro em Silvestre. A rua, né? A obra não é no Campo de Silvestre. A obra está sendo feita na rua Joaquim Ferreira Leandro, onde a rua se encontra caindo dentro do campo. E ali tem pessoas, tem famílias, tem pessoas acamadas, tem cadeirantes que precisam daquela rua, vereador Marcão, para transitar. Então, como tem muitas pessoas falando que a obra é no Campo de Silvestre, venho mais uma vez desmentir. A obra é o muro de contenção na rua Joaquim Ferreira Leandro, que a gente conseguiu colocar junto ao projeto uma arquibancada, ponto. Ninguém está reformando o campo, a gente está fazendo um muro de contenção para conter a rua Joaquim Ferreira Leandro. Gostaria também de estar agradecendo as parcerias junto com o Ângela Esperança, Marcão, que agora vai estar começando, né, as aulas de balé no Laranjal, na escola do Laranjal, na escola do Carlos Dias, vai ter aula de balé. A gente vai começar com a nossa escolinha de futebol também, com 70 vagas. Eu gostaria de estar agradecendo a todas as pessoas envolvidas para que a gente pudesse, né, fazer que a política pública chegasse na ponta mais uma vez. Você sabe por quê, professor Idomino? Muitas mães, infelizmente, não têm condição de pagar um balé para sua filha, mas têm um sonho. Através de uma política pública, uma articulação nossa com emenda positiva do nosso mandato, a gente está conseguindo chegar na ponta. A gente vai ter aula de Muay Thai, a gente vai ter aula de boxe, a gente vai ter capoeira. Tem mais um tempinho. Então, aproveitando, né, parabenizar o Marcão, que entregou lá aquela iluminação fantástica no campo do Carecão. E agradecer também a nossa deputada estadual, Ana Paula Siqueira, que empenhou de recurso a importância de R$600 mil, que a gente vai estar asfaltando lá 3 ruas, né? A obra já era para ter começado, só que nesse período chuvoso, para não causar mais transtorno, vereadora Vange, a gente optou por esperar, né? Aí fica aqui uma frase que minha avó sempre falava: quem não faz, vê acontecer. Obrigado, presidente. Boa noite.
1: Obrigado, vereador. Boa noite. Próximo vereador a utilizar a tribuna serei eu mesmo. Boa noite novamente, colegas vereadores, vereadoras, público aqui presente e também que nos acompanha pelo meio de comunicação. Gostaria de cumprimentar a todos que utilizaram aqui a tribuna, o Muriaé, que se encontra conosco aqui até agora, o Helder, né, que veio falar também da questão da agricultura familiar, Semana da Agricultura Familiar. Gostaria de cumprimentar a Cristina Fontes, a Verinha, que esteve aqui presente também. Gostaria, antes de iniciar aqui o que eu estava planejado aqui para poder estar falando, gostaria de parabenizar a vereadora Vanja. A primeira festa do doce de leite em Viçosa, Vanja, foi assim espetacular, sensacional, e a gente sabe a entrega que você teve para que essa festa acontecesse, né? Então foi um momento muito bacana, contou, né, até com a ajuda divina, vamos dizer assim, porque nós estamos passando por uma semana chuvosa e a festa aconteceu sem chuva. Parabéns pelo evento, foi muito bacana. Viçosa precisa mais de eventos como esse, parabéns. O vereador Marcão trouxe aqui, né, questões relacionadas aí à questão das emendas. Eu gostaria de falar da importância que hoje nós temos as emendas parlamentares aqui no município de Viçosa, não só as emendas parlamentares vindas, né, de deputados estaduais e federais, mas também das nossas emendas positivas, professor Domínio, que hoje a gente consegue levar a política pública lá na ponta com as emendas impositivas que aqui os vereadores têm direito de estar indicando ao executivo. Então, o vereador Marcão colocou muito bem, né, os recursos que os deputados Rodrigo de Castro, Roberto Andrade, trouxeram para Viçosa, foram mais de 15 milhões de germânicos que eles trouxeram aqui para o município de Viçosa. Aí eu posso citar a minha região lá, foram feitos a ponte, né, que liga São José do Triunfo, BR-120, teve recapeamento, teve um muro de contenção lá em Cachoeirinha também. Então, sim, são deputados, o vereador Marcão colocou muito bem, o vereador Rafael Gustavo já colocou isso aqui também, DJ Rony. Agora aparece deputado, né, de todo lado, pedindo voto, fazendo vídeo em rede social, mas a gente tem que prezar e valorizar os deputados que estão conosco aí durante os 4 anos de mandato para poder trazer recurso aqui para o nosso município, né? Eu gostaria de ressaltar com relação à questão da emenda positiva, eu já até conversei com os deputados já também para que ano que vem a gente consiga colocar recurso do Estado também no Instituto Anjo da Esperança, para que projeto, Rafael, igual o nosso que acontece lá em São José do Triunfo, do Transformando Vidas, consegue continuar o trabalho. O projeto social, professor Edelmino, está em São José do Triunfo há cerca de 1 ano e, graças a Deus, atendendo mais de 170 crianças, mais a terceira idade que faz lá, a Academia da Saúde. Então, são mais de 200 pessoas sendo atendidas já pelo projeto. E é um projeto muito bacana que conta lá com a Academia da Saúde, futebol, balé. Se Deus quiser, ano que vem a gente está tentando colocar no plano de trabalho também a hidroginástica, porque várias das pessoas, né, que ali estão, elas não têm condições de estar pagando a questão da hidroginástica e várias pessoas da terceira idade precisam de fazer esse tipo de exercício, infelizmente, sem condições para fazer o pagamento. E lá no local onde é feito hoje, onde o projeto está alocado, dá essa estrutura para essas pessoas também estar fazendo. Então, gostaria de parabenizá-lo ao Renan, a Dani, lá do Instituto Anjo de Esperança, que faz um belíssimo trabalho. E os deputados, né? Aqui novamente, deixo aqui a minha fala. Coloquei aqui a questão do esporte, a questão de infraestrutura, mas tem também os recursos que vêm para a saúde, para assistência social, que ajudam muito aqui o poder público, né? O município, a gestão pública aqui, o executivo. Então, eu gostaria, falei aqui da primeira festa dos leis de Viçosa, mas não poderia deixar, Vanja, de citar também aqui o apoio do prefeito Angelo Cheque para que essa festa também acontecesse, do Demetrios, né? Do reitor Demetrios. Então, assim, foi uma união legislativa, executiva e também federal para que essa festa acontecesse. Então, parabéns novamente, vereadora. Com a palavra, o excelentíssimo vereador Rogério Fontes.

0: Boa noite, presidente. Boa noite, colegas vereadores, vereadoras, público presente, que nos acompanha pelas mídias sociais, pela TV Viçosa. Senhor presidente, hoje eu vou começar minha fala, mais uma vez, né, lastimando o ocorrido aqui no município de Viçosa há 2 semanas atrás, onde mais uma vez vitimou uma criança, um adolescente de 16 anos de idade, vítima da inconsequência, da falta de respeito da CEMIG com a população de Viçosa. Essa casa legislativa legislou, né, através desse vereador que aprovou uma lei no município de Viçosa para que as empresas que utilizam dos postes aqui no município de Viçosa, tanto a CEMIG, fizesse a remoção desses fios obsoletos que está causando não só, Wallace, poluição visual, quanto tirando vida das pessoas. Na oportunidade, teve um relato, inclusive, na Rua do Espaço, perto até da farmácia do Sérgio, onde teve relato de mais um motoqueiro que quase vitimou também devido à fiação ter passado no pescoço dele. Agora perdemos o Gabriel, lá na Avenida das Arábias. Vítima mais uma vez, se quiser postar até a foto para mim, Arthur. Essa é uma família que no dia seguinte foi lá. Isso aí eles pegaram a fiação que estava toda no chão depois, né, do ocorrido. Olha lá. Fez aquilo ali no poste para poder não vitimar mais pessoas. Então, mediante a isso, fiz o requerimento, né, tomara, peço aos colegas vereadores que aprovem esse requerimento que eu fiz nessa data. Convidando a Laira, o Celso e um representante da CEMIG para poder vir aqui na Casa Legislativa e nos explicar como que está a situação dessa lei, pois sei do empenho, tá? Desde já aqui eu tenho que parabenizar a Laira, o Celso do Procon, que eles têm empenhado. Só que a CEMIG é que é ruim de serviço e não tem empatia nenhuma com a população. Então eles têm que vir aqui e explicar para nós, inclusive. Até falo, né? Essa família tem que correr atrás da justiça e até da CEMIG, ver o que que eles vão entrar na justiça contra eles. A vida não volta, Sérgio. Mas nós temos que começar a cobrar, de fato, responsabilidade. A CEMIG está ruim e viçosa em todos os quesitos, tanto na parte de fornecimento de energia, quanto nessa fiação. E dito isso, o que que acontece? Lá no São José do Triunfo, lá na Cachoeirinha, lá energiza uma parte. Lá energiza, professor, ela fez o trabalho mediante a notificação da Prefeitura Municipal de Viçosa. A CEMIG notifica, eles não estão nem aí. Aí falei, nós temos que começar agora a multá-los. Tá? Começar a multá-los para que possamos, de fato, fazer com que essa lei que foi criada nessa Casa Legislativa seja respeitada. Sei que não é fácil, inclusive nós estamos correndo atrás e agradeço também o Ramon, né, secretário de Desenvolvimento, que também está empenhado nessa questão. Nós temos que realmente unir forças. Vou, a partir da semana que vem, devido às explicações que a CEMIG der, nós vamos protocolar junto ao Ministério Público uma ação contra a CEMIG, caso eles não dêem para nós a resposta que precisamos. E estou muito disposto, já falei com eles, de montar uma comissão, uma comitiva, ir lá na ANEEL, lá em Brasília, sentar lá em cima. Porque será que eles lá estão sabendo desse descaso que está acontecendo aqui no município de Viçosa? Não só o município de Viçosa, diversos outros municípios que eu sei que estão na mesma luta contra essa empresa chamada CEMIG. Então fica aqui mais uma vez a minha solidariedade, né? A família, né, que vitimou aí o Gabriel, e dizer que nós vamos lutar para que não aconteça mais vítimas oriundo de má gestão de uma empresa que faz um péssimo trabalho aqui no município de Viçosa, e mesmo assim, fazendo um péssimo trabalho, além do péssimo trabalho, não tem empatia com a população de Viçosa. Então seria, presidente, que realmente é até um desabafo com relação a isso, porque sabemos, dá uma sensação de potência, porque nós estamos aqui com a lei aprovada, e eles não colocam em prática, sabe? Eles têm ferramenta para trabalhar, nós temos ferramenta para fiscalizar, e nós devemos cobrar da CEMIG, e eles não estão nem aí com relação a isso para o município de Viçosa. Com relação ao que foi dito aqui, até pelo Jesus também, na época dessa questão aí de levar o hospital, né, Ponte Nova, de Muriaé, Ponte Nova, nós fomos até Ponte Nova, acho que foi Marcão Sérgio, eu, nós fomos em Ponte Nova para poder ver as instalações. Eu, né, não torço nunca, né, eu acho Muriaé um excelente hospital, no qual minha prima foi muito bem atendida no período que estava lá. Mando um grande abraço aqui para a Rosiane. Tem parentes que foram tratados também lá. E digo sempre, sabe, nós temos que lutar para que tanto Muriaé quanto Ponte Nova possa atender Viçosa, né? É isso que é o que mais me deixa confortável, é não escolher entre um e outro, por que não os dois, né? Então seria a minha opinião com relação ao tratamento de câncer aqui no município de Viçosa. Uma boa noite, peço minha inscrição, caso dê tempo.
1: Obrigado, vereador. Só ressaltando a questão CEMIG, vários vereadores que tratam dessa questão CEMIG aqui na tribuna, e assim, como o senhor colocou, pode parecer que a gente pega no pé da CEMIG, mas infelizmente não é isso que acontece. Tem sim um descaso com o município de Viçosa, com outros municípios também, né? Recentemente eu fiz um ofício solicitando que a CEMIG, né, colocasse um banheiro para ter acesso às pessoas, né, que acessam ali a unidade da CEMIG ali na Agon Barbosa. E nesse banheiro tem para poder servir a população, que por muitas das vezes, população carente que sai da zona rural, dos bairros periféricos, chega lá e não tem um banheiro para poder estar utilizando. E com relação à questão da unidade mesmo, assim, do serviço do CEMIG, o vereador Marcão e eu, nós tivemos na gestão passada várias reuniões com o CEMIG e, infelizmente, foram poucas as melhoras aqui para o nosso município e as nossas comunidades, infelizmente. Com a palavra, o excelentíssimo vereador Ronildo Antônio Ferreira, DJ Rony.
2: Muito obrigado, presidente. Cumprimento a mesa, ao Cristiano Motolink, em especial, aos colegas e público presente. Parabenizar o vereador Muriaé pela participação. Agradecer, Muriaé. O senhor sempre traz boas falas aqui na tribuna. Então, quero parabenizar o senhor. Dá uma boa notícia, senhor presidente. Vai iniciar, né? Emenda aí do Min e do Robson, a reforma dos PSF, Nova Viçosa, Barrinha, São José do Triunfo e Cachoeirinha. Então dá uma boa notícia para esse povo aí, acho que os PSF estão precisando, né? É aquilo que eu falo, Robson, isso sim é boa notícia, tá? Trazer melhoria para a comunidade. A comunidade está esperando isso e que estamos fazendo. Então quero boa nova, né? Nova Viçosa, Barrinha, Cachoeirinha e Fundão. Vai ter reforma, né? São em torno de R$500 mil de reforma, em recurso para a reforma desse PSF. Eu quero a questão do calçamento do Joaquim de Paulo, Marcão. Transtorno igual com essa chuva, né? Está parado, mas quero aqui mais uma vez parabenizar a empresa que está fazendo. Ótimo serviço, muito bom serviço, tá, Robson? A empresa me parece que é até de Viçosa. Então a gente, quando parece, né? Empresa boa, a gente tem que parabenizar e também está acompanhando de perto disso. E o serviço muito bom, tá? Muito bom mesmo. Quero aqui parabenizar o Marcão. Marcão, foi um ato histórico lá no Bom Jesus, tá? Foi histórico aquilo lá. E eu vou muito no bairro Bom Jesus, né? E quando fala, vimos falar muito bem, tanto de você quanto do Rafael. Inclusive o Rafael deu uma notícia boa aqui, 3 ruas que vão ser asfaltadas no bairro Bom Jesus. Então quero parabenizar o senhor, tá? E que estão investindo aí, né? Onde realmente está precisando de investimento. Então, parabenizar você, o Rafael, e que vocês continuem, né? Lutando, batalhando e trabalhando. Eu vi que o Robson falou sobre a questão de os políticos Copa do Mundo, né? Isso aí, Robson. Eu sei, o senhor até riu, né? Mas é Copa do Mundo. Eu falo isso porque a população cobra muito da gente. É justo essa cobrança. É justo. E a gente fica aqui, né, falando com as pessoas, que chega essa hora, é a hora da decisão. Depois fica chorando. É a hora que decide. E aí aparece o político, não deixou um centavo aqui em Viçosa. Eu não sei se dá uma cerveja, aquele dinheirinho. É uma mixaria, dá um dinheirinho. E aí resolve aquele momento ali, come uma pizza, diz tu, toma uma latinha de cerveja. E muitas vezes tem alguns que nem tomam cerveja. É porque está num carrão, é da elite. Aí esquece daquela pessoa que está ali dia a dia com ele. É o famoso puxa-saco, né? Puxa-saco. E aí, Tistu, depois vem chorar com a gente. É justo também chorar, a gente está aqui para isso. Nós ganhamos a eleição, estamos representando o povo. Estamos aqui para poder, e preparados, né, para isso, para poder ouvir, tanto para o lado bom, lado ruim. Mas a verdade é essa. E agora aparece um monte de Copa do Mundo, que não fizeram nada, não trouxeram um centavo aqui para Viçosa. E quando você fala de Rodrigo e Roberto, é verdade, a gente, embora não apoie, a gente sabe o que traz. Embora eu agradeça aqui o Reginaldo, o Cristiano Silveira, tem uns deputados do PT, que eu não vou falar que são muitos, que trazem recursos para a cidade. Então, é esses são os verdadeiros representantes da nossa cidade, Estu. São eles que realmente estão ajudando o prefeito, ajudando a cidade, ajudando a administrar, e sabe que não precisa, que sem dinheiro não tem jeito, Wallace. Tem que ter dinheiro. Então, essa hora, isso faz parte. Nós, como vereadores, nós temos, eu acho, na minha opinião, a gente tem o dever de orientar as pessoas, pelo menos tentar. Vamos procurar a quem realmente está trazendo benfeitorias para a cidade, professor Delmino. Então, eu mais uma vez, já falei isso várias vezes aqui, porque quando a gente fala esse fato, que é um fato que é verdade, não viraliza, Robson. É que eu falo, coisas boas a gente tem que repetir. E quando não é coisa que é verdade, a coisa viraliza, entendeu? Quando você chega aqui e fala, o Rafael falou várias vezes da questão da oncologia, cadê a população aqui nessa tribuna? O Rafael não falou mentira aqui na tribuna, não. Ele chegou a convocar a população para estar junto, não foi só ele, não, veio mais pessoas aqui. Aí não viraliza essas questões. Então aí, logo que chega a hora da verdade, vem chorar. E é justo o choro, porque realmente está passando necessidade, mas isso faz parte da formação política dessas pessoas. Não adianta ficar falando, eu não gosto de política, tudo gira em torno da política. A boa política que tem que, né, que estar à frente. Então eu quero aqui mais uma vez dizer, estão chegando aí os Copas do Mundo, que não trouxeram nada. E tem alguns, professor, que ainda estão sendo acompanhados por parlamentares. É a coisa mais triste, é isso ainda. É um direito do parlamentar. Mas é triste isso. Muito obrigado, presidente.
1: Obrigado, vereador. Com a palavra, o excelentíssimo vereador Sérgio Marota, da Farmácia.
3: Boa noite, presidente, no qual cumprimento todos os colegas vereadores, boa noite aos funcionários dessa casa, a todos que estão nos assistindo aí, nos ouvem pelos meios de comunicação. Eu quero aqui, primeiramente, parabenizar o nosso morador lá do Santo Antônio, o Buriaé, pela fala, a preocupação com a saúde da nossa cidade, com os munícipes da nossa cidade. Infelizmente, Buriaé, muita coisa foi prometida lá na oncologia de Ponte Nova e pouco está se cumprindo. Né? Quando foi feita essa mudança, igual o Rogério Tistu falou, a gente teve lá fazendo as visitas e infelizmente ainda está muito a desejar. E se tivesse jeito, né, da gente poder lutar aí juntos para poder a pessoa ter o direito de escolher entre Muriaé e entre Ponte Nova, mas infelizmente não é só isso, né? É um pacto que foi feito por várias cidades. Né, e Viçosa não tem a maioria para poder estar escolhendo, né, qual lugar vai ser tratado nossos pacientes, sendo que Viçosa pertence à região, né, de Ponte Nova. O importante agora é a gente unir, né, eu como presidente da Comissão de Saúde, a gente ir lá em Ponte Nova, fiscalizar, cobrar um serviço de melhoria, porque tem condição sim. Se Muriaé tem um tratamento de oncologia exemplar, por que não Ponte Nova também não copiar? Então a gente tem que fazer o nosso dever de casa, cobrar mais aos né, os gestores do hospital de oncologia lá em Ponte Nova, uma melhoria no tratamento. E é importante não só o senhor, quanto várias pessoas virem trazer os relatos de mal, né, de falta de humanidade, de falta de humanização aqui nessa casa, para que a gente possa estar sabendo, né, e denunciando e cobrando cada vez mais. Eu quero também aqui destacar a fala aí do pessoal da terceira semana de agricultura. Por favor, Arthur, tem um vídeo aí. Né, hoje a gente teve a presença aqui do Helder Lima, o chefe do departamento de agropecuária, a Verinha, nossa amiga Verinha. Então, mandar um abraço aí e poder a gente, né, reforçar o convite a toda a população, quem tiver a oportunidade de participar de realmente desse momento ímpar, né, onde a gente vai valorizar quem trabalha, quem produz e, né, e a movimentar a nossa cidade aqui. Então, parabenizo aí desde a Cristina Fontes, como toda a sua equipe, né, para a organização desse terceira semana da agricultura familiar aqui na cidade de Viçosa. Eu quero também rapidamente apresentar um vídeo que a gente, eu sempre falo aqui, né, professor Delmino, que eu gosto dessas obras onde a

0: bater na costa de um, vereador, de uma pessoa, e, né, e sumir da cidade de Viçosa. Então, Viçosa precisa de representante que está aqui diariamente, que trabalha para a nossa cidade, que principalmente faça essa ponte de mandar emendas parlamentares para o nosso prefeito, né, executar com esse dinheiro. Então, eu acredito aí que as nossas escolhas têm que principalmente observar isso aí. A gente tem que fazer essa importante reflexão, né, para a gente ter representante que olhe para a nossa cidade. Então, eu, né, tenho muita honra de estar aí junto com o deputado federal Rodrigo Castro e o nosso deputado estadual Adriano Varenga, que está sempre aqui nessa cidade e ouvindo, né, as nossas demandas para poder resolver. Queria também aproveitar esse assunto aí, um vídeo, né, que a gente, junto com a população lá do bairro Júlio Molar, Secretaria de Obras, por favor.
1: Aí a equipe da prefeitura, denominada Resolve ou Resolve, chegou aqui hoje para a gente fazer a passarela aqui no bairro Júlio Molar. Já estamos pegando a bitoneira emprestada com o vizinho aqui do Júlio Molar. Trabalho em parceria, cada um dando uma força. Vamos fazer essa passarela top aí hoje, com as graças de Deus.
2: A gente agradecer aqui o nosso Bruno Reis, diretoria de iluminação pública aqui da cidade de Viçosa. Fez um serviço belíssimo ali no balão aqui do bairro Júlio Molar. Agora a gente está aqui nas tratativas para poder também instalar os refletores de iluminação aqui. Bruno, só agradecer aí pelo bem, pelo bom serviço prestado.
3: Pois é, assim, a gente, né, executou essa obra aqui, a gente veio aqui, né, essa nota de iluminação que estava acontecendo há muito tempo, né, nessa região. Vamos melhorar mais, né, também que você está colocando aí o calçamento, concretando aí, então vamos trabalhar para fazer isso aqui para uma excelente parte do pessoal vir se divertir e vir com a família, né?
0: Essa parceria que dá certo, né, onde a população do bairro une para poder estar ali levando o café para os funcionários da prefeitura, levando o suco, levando a água, estando emprestando a bitoneira, a energia, os trabalhadores aí, desde o nosso secretário Rodrigo, o prefeito Ângelo, o Bruno, né, Reis e o Marcão com toda a sua equipe, que guerreiros lá, que a gente ficou aí até mais tarde na sexta-feira e conseguiu fazer 70% do evento. E hoje ficou mais um restinho, mas a chuva não deixou. Mas aí mandar um abraço para todos os envolvidos, principalmente aos moradores, né, lá do bairro Júlio Molar, que sempre estão unidos em prol do bairro. Muito obrigado a todos e Deus abençoe.
4: Obrigado, vereador. Com a palavra, excelentíssima vereadora Vanjo Norina Aguiar Albino.

Boa noite a todos aqui presentes, também aqueles que nos assistem de casa. Nós tivemos um final de semana fantástico aqui nessa cidade. Um final de semana que realmente marcou a história, né? Porque nós sabemos que o doce de leite aqui de Viçosa, ele existe há 46 anos. E até então não tinha havido uma festa do doce de leite. Eu quero, no segundo momento, presidente, fazer os agradecimentos para que a população saiba quem foram os atores, né? Porque ninguém faz nada sozinho, então eu gostaria de nominar todos aqueles que ajudaram. Mas, numa segunda-feira, né, um dia após o término do evento, eu estou aqui para fazer uma prestação de contas da nossa festa do doce de leite. Inclusive, eu coloco aqui, para que os vereadores, caso queiram, já estão aqui todas as notas fiscais, tudo que se foi gasto, tudo que foi montado. E eu vou dizer para vocês que uma festa daquele tamanho, Rafael, né, que a gente sabe das festas que acontecem, e dizer o valor que ficou essa festa e que não saiu do cofre do município, isso aí é algo que nos dá bastante orgulho, saber que as pessoas acreditam naquilo que a gente quer para o município. E eu sempre entendi que festas é boa, é aquela festa onde tem a família. E ali as famílias estavam completas. Inclusive, pessoas levando até seu animal de estimação. Festa lindíssima, com um tempo gostoso, um dia ensolarado. Para vocês verem, foram 2 dias de intervalo de chuvas. Foi apenas para acontecer a festa do doce de leite. Eu ainda brinquei, no domingo vai chover para recuperar o gramado do FV. E não deu outra, graças a Deus choveu. Então, uma festa igual aquela, pelo mais ou menos por alto, não ficaria em menos de 400, 500 mil reais

0: Todo mundo sabe. Então vocês vão ver aqui que interessante. Nós tivemos ali 5 bandas, 22 barracas, entre aquelas com alimentos da gastronomia temática e de expositores aqui da região, mais os camarins, sistema de iluminação, as testeiras do palco, backdrop, sonorização, divulgação pela mídia, também locutores, técnico de som, brigadistas, seguranças, coordenador de equipe, premiação de concursos, outros gastos extras que aparecem de última hora. Acreditem, meus senhores, 140.509, incluindo tudo isso que vocês viram. E desse valor, apenas 25%, quer dizer, 36 mil, é que ficou para pagamento através do Fundo do Turismo, que é o Funtur. Então, esse recurso é um recurso que vem do governo federal, através de ICMS arrecadado, através de ações realizadas no município em fomento ao turismo. Então, para que vocês possam entender melhor, todo evento que acontece dentro do município conta ponto para o envio desse recurso para o Funtur. Não é isso, vereador, professor Edelmino? Então, o que é que significa isso? Que não só os eventos da cidade contam esses pontos, como também todos os eventos realizados pelo FV. Então, como, por exemplo, congressos, seminários, feiras, caminhadas esportivas, caminhadas ecológicas, aqueles outros cursos. Então, para vocês verem, isso mostra a importância de se movimentar a cidade com eventos que movimentem a economia local. Então, quero deixar claro para vocês que esses recursos devem obrigatoriamente, o recurso do Funtur, eles devem obrigatoriamente ser gastos em eventos de turismo e toda ação referente a esta ação. Ressaltando, vale a pena dizer isso aqui, ressaltando que esses recursos do Funtur, do turismo, e outros aqui do município, eles não podem ser gastos com obras estruturais do município. Então, essa festa, ela trouxe bastante turistas da região. Muitos deles não só vieram pela festa do doce de leite, mas também vieram prestigiar aquelas outras fábricas, os produtores de laticínios, de doces de leite, de licores, de cachaça da região, vieram aqui também para expor seus produtos. Com isso, eles trouxeram as pessoas também dessa cidade, que ocuparam os hotéis. E, além disso, aquela banda casaca, que eu não sabia que era tão famosa, né? Ela também trouxe muitas pessoas que na época, há 20 anos atrás, eles tinham como... essa banda era idolatrada aqui na cidade, todos curtiam muito essa banda. Então essas pessoas, elas vieram, e mais interessante, e os filhos também estão estudando. Então vieram visitar os filhos para aproveitar e curtir, matar a saudade deles e também dos amigos. Então, vocês veem que essa festa, ela gerou realmente uma economia local. E eu quero até ler para vocês uma mensagem que eu acabei de receber aqui, que eu acho que vale a pena ler, para que vocês tenham essa noção. Olha, essa mensagem é de uma pessoa que é muito ligada, já trabalhou comigo, lembra dessa questão toda do doce de leite, me ajudou também nesse projeto, apresentar esse projeto de lei sobre a festa do doce de leite. Ela disse o seguinte: cultura também é desenvolvimento. E eventos como a Festa do Doce de Leite mostram isso na prática. Uma pesquisa da Fundação Getúlio Vargas, em parceria com o Ministério da Cultura e Organização dos Estados Libro-Americanos, apontou que para cada R$ 1 investido em projetos culturais pela Lei Rouanet, R$ 7,59 retornam para a economia e para a sociedade. O estudo também identificou movimentação de bilhões de reais e a geração de manutenção de mais de 228 mil postos de trabalho. É por isso que pensar cultura não é pensar apenas em entretenimento. É pensar em turismo, comércio, gastronomia, trabalho, renda, ocupação dos espaços públicos, valorização da nossa história e a construção de identidade de uma cidade. Ver famílias reunidas, pessoas consumindo, artista se apresentando e Viçosa mostrando aquilo que tem de melhor, é muito especial. Que essa seja apenas a primeira de muitas edições. Porque quando uma cidade acredita na própria cultura, ela também acredita no próprio potencial de desenvolvimento. Então, quem me passou essa mensagem foi a Melissa, que já trabalhou comigo aqui na Câmara, e ela esteve muito presente nessa idealização também da Festa do Doce de Leite. Eu peço a reinscrição, presidente, porque eu tenho que fazer os agradecimentos a quem nós devemos. E dizer para vocês, vereadores, que aqui estão todas as notas, tudo que vocês precisarem de ver, de prestação de contas, numa segunda-feira já está pronto e pago pelos patrocinadores, pelos apoiadores, tá? E pelo Funtur. Muito obrigado.
1: Obrigado, vereadora. Novamente, parabéns pelo evento. Foi grandioso e magnífico mesmo. Parabéns. Com a palavra, o excelentíssimo vereador Wallace Francis, o Wallace do Motel.
2: Boa noite, presidente. Boa noite, amigos vereadores, ao público aqui presente e àquele que nos assiste no meio social e TV Viçosa. Hoje, vou estar pedindo, né, o nosso secretário Rodrigo Cardoso que dê uma olhadinha, aquele olhar especial, ali na Rua Chiquito Frontino, no bairro Cantinho do Céu. Com aquela rua ali, eu tô sendo cobrado, que a minha sogra mora ali. E várias pessoas dali também, né, me ligam reclamando sobre aquela rua. Aí eu peço ao Rodrigo que dá uma ida lá, uma analisada direitinho, ver o que possa ser feito, porque ela tá, a realidade está precisando recapeá-la novamente. Mas, nesse período chuvoso aí, eu acho que não será inviável passar esse asfalto lá, mas que nós precisamos, com urgente, tá? Olhando, olha as panelas que estão lá, olha. Então, Rodrigo, dá uma olhadinha para nós lá, fazendo favor. Acredito que você vai resolver isso para nós. E agora também, eu vou falar sobre o banheiro da rodoviária, que eu tive uma reclamação sobre o banheiro da rodoviária, que, pelo que eu entendo, Marcão, se eu estiver errado aqui, você me corrige, que você está líder do prefeito, você está bem à parte. Dizem que a empresa que pegou o serviço lá estava fazendo tudo errado, que agora tem outra nova empresa para estar entrando para executar o serviço. Mas a reclamação hoje lá está que o banheiro está muito sujo. Aí eu peço, né, encarecidamente para a Letícia, eu vou até ligar para ela, me perdoa, Letícia, por não ter te falado ainda, porque essa reclamação foi feita e eu tenho até que ir lá, né, analisar para ver se é isso mesmo. Mas dizem que o banheiro lá está muito sujo, que é aqueles banheiros químicos. E peço, né, quem ganhou a licitação, que está indo lá e fazendo a manutenção desses banheiros com mais frequência, que ninguém merece entrar num banheiro químico e sujo. E peço também ao Rodrigo um carinho especial na Rua Hermina Isabel, que precisa da capina, que está com muito mato lá. Eu vou até levar ele lá para ele dar uma olhadinha, que é uma rua sem saída, pequena. Acredito que ele vai estar resolvendo isso para nós. E já que todo mundo falou sobre os deputados, que às vezes, vou falar também, que é de interesse nosso de Viçosa, pedir à população que na hora de votar, olha direitinho, que tem muitos mesmo deputados que chega aí de cai aqui em Viçosa de paraquedas e leva, né, DJ, a carramassa de voto para fora e depois não volta aqui nem para agradecer, né? Que é o mínimo que eles poderiam estar fazendo. Então, eu quero até colocar na minha rede social os deputados que ajudam nós aqui em Viçosa. E eu acho, né, muito importante nós, vereadores, estar divulgando os seus deputados que fazem, para estar mostrando à população, para estar votando certo. Hoje, eu apoio o deputado que traz emenda para nós aqui, porque se eu escolher um deputado que não traz emenda para a nossa cidade, uma política dessas passadas, não vou citar nome porque a gente não está aqui para criticar ninguém. Nós fizemos um apoio a um deputado aí que ele não veio nem para agradecer. Nem para agradecer. Falar assim, obrigado, os votos que eu te foi eleito e tudo. E nós deixou mais por conta dele aí. Nem voltou para pedir apoio novamente. Entendeu? Então, eu peço aí à população de Viçosa que, antes de votar, analisa direitinho aquele deputado que faz por Viçosa. Obrigado, presidente. E Deus abençoe a todos nós.
1: Amém. Obrigado, vereador. Com a palavra, o excelentíssimo vereador Cristiano Gonçalves, Cristiano Motolink.
3: Boa noite, senhor presidente, boa noite, nobres colegas vereadores, público presente, você que nos assistindo aí pelas mídias sociais, pela TV Viçosa, Instagram, Facebook, sejam muito bem-vindos, essa é a Casa do Povo. E o meu querido amigo colega Wallace do Motel falou sobre a questão dos deputados que têm trazido aí, de fato, recursos para o nosso município. Infelizmente, vereador Wallace, realmente, de vez em quando tem uns forasteiros aí que aparecem no final de semana em Viçosa para querer fazer graça. Mas a gente está falando de quem realmente tem, de fato, trazido recursos para o município de Viçosa. Eu quero falar inclusive do nome do deputado federal Zé Silva, né? Que inclusive enviou recurso no ano passado, esse ano enviou quase 1.300.000 ao todo, totalizando 1.700.000 de recursos para o nosso município, dentre eles tratou para a zona rural, ambulância, recursos para a saúde, recursos para o produtor rural, né? Muitos recursos voltados aí para a área da zona rural. Então o deputado federal Zé Silva tem trabalhado de forma árdua, sim, tem enviado recurso. E é mais do que a gente tem que falar aqui, né? Tem que ser claro e honesto com as palavras desse vereador aqui, que realmente ele tem trazido e tem ajudado a nossa cidade. Então a gente não poderia, em hipótese nenhuma, vereador Edelmino, me calar diante disso, né? A gente tem que falar daqueles deputados que trazem recursos para Viçosa, que têm ajudado a nossa cidade. Então eu agradeço imensamente aí o deputado federal Zé Silva, que sempre nos ajudou e tem aí ajudado o município de Viçosa. Também, obviamente, o deputado estadual Roberto Andrade, Marcão do Paraíso. Roberto Andrade também tem trazido inúmeros recursos para o município de Viçosa. Tem ajudado muito a nossa cidade. Então, estou falando aqui nesse plenário aqui com toda convicção daqueles que têm trabalhado para o nosso município. Eu gostaria de falar da Avenida Vicentina Quintão de Barros, né? Ou então da Rua José de Freitas Dias também. Eu gostaria que o setor de comunicação até colocasse essas imagens, que finalmente chegou um tempo no mandato passado, vereador Marcão, que eu andava até pescando naquela rua, de tanto buraco que tinha. Era buraco para tudo quanto é lugar. Não tinha como você andar, transitar aqui naquela via. E aí, graças a Deus, agora, não sei se as imagens chegou para o departamento de comunicação ali, para o Arthur, mas a prefeitura já começou a fazer o recapeamento, aliás, já começou a preparar ali a rua para receber aí. Não chegou não, né? Ok, deu tempo não. Bom, mas depois em breve eu vou estar mostrando aqui o asfaltamento ali da Rua Vicentina Quintão de Barros, que tem dois nomes, os moradores até brincam, né? Rua José de Freitas Dias, mas todo mundo conhece como Vicentina Quintão de Barros. Em breve vai receber aí asfalto, graças a Deus. E quero falar também, Edelmino, da Rua Capitão Arnaldo, lá no bairro Betânia, né? Nós temos vários moradores ali, temos ali vários amigos em comuns ali na Rua Capitão Arnaldo, no bairro Betânia. Uma rua também que vai receber asfalto, mas eu quero dizer algo muito importante que vai acontecer ali. Vai ser construída ali mais uma boca de lobo para captação de água, né? Inclusive a dona Maria me ligou também, preocupada com medo da água de chuva agora estar invadindo a sua casa. Mas graças a Deus, vereador Edomino, está sendo tudo resolvido. Eu acho que nessa casa nós temos que unirmos como vereadores em prol do povo, em prol da cidade. Vamos construir, claro, dessa forma uma cidade muito melhor, uma vez que não somente um vereador, mas vários vereadores trabalham no sentido de ajudar a população. Então isso aí é muito produtivo. Tem ali, né, que nem eu estou falando, Edomino, tem eu, tem outros vereadores trabalhando na mesma rua, ajudando a população, olha que benefício. Não tem essa questão de vaidade de um vereador, não. São vários vereadores e quem ganha com isso é a população de Viçosa. Então é assim que a gente tem que trabalhar. Então fico muito grato pelo fato da obra tá acontecendo. Ontem, senhor presidente, a Igreja Evangélica Assembleia de Deus completou 62 anos e, como de costume, há mais de 50 anos, ela faz uma passeata, faz um desfile pela cidade. Eu gostaria que o setor de comunicação colocasse essas imagens também. É uma passeata cultural há mais de 50 anos. Que a Igreja Evangélica Assembleia de Deus da Rua da Conceição faz essa passeata, esse desfile pelas ruas da cidade aí. E na ocasião foram quase 2.000 pessoas nessa passeata, nesse desfile aí, proclamando o nome do nosso Senhor Jesus. Foi um momento de comunhão, um momento de fé. Foi a comemoração dos 62 anos da Igreja Evangélica Assembleia de Deus. Eu gostaria até de pedir o Diretran para dar mais atenção, dar mais apoio também aos eventos evangélicos da cidade. É importante também apoiar também as manifestações evangélicas também. Então a gente pede aí um apoio maior do Diretran. Ontem, na hora que começou o desfile, tinha várias crianças ali e... infelizmente, é bom ter um agente de trânsito ali para estar conduzindo, para que não possa ocorrer algum acidente ali, principalmente envolvendo ali crianças que estavam ali no desfile. Senhor presidente, aliás, o setor de comunicação, coloca a imagem ali do nosso cartaz também, né? Nos dias 25 e 26 teremos o maior evento cristão, né, de música gospel da história de Viçosa, Encontro Regional Evangélico de Viçosa, o EREV. Estaremos comemorando nos dias 25 e 26. Só mais um minuto, presidente, para concluir aqui. E a gente está nessa luta, realizando esse evento, juntamente com o Conselho de Pastores do município de Viçosa. E é um evento que vai trazer e vai movimentar a economia do município de Viçosa também. São várias caravanas de várias cidades, vários ônibus, vans, que vão estar vindo para o município de Viçosa para estar participando aí em comunhão nesse grande evento aí, que vai ser o Encontro Regional Evangélico de Viçosa, o EREV. E, logicamente, os vereadores estão convidados. Aliás, ano passado foi muito bom, o vereador Betinho esteve presente lá em cima, né, Betinho? Não somente o Betinho, mas acho que o Marcão também esteve presente. E, obviamente, eu convido os nobres vereadores também para estar com a gente nesse grande evento, nesse grande momento. Muito obrigado.
1: Parabéns, vereador. Com a palavra, excelentíssimo vereador Edomino Ronivon da Silva, professor Edomino.
4: Obrigado, senhor presidente. Cumprimento a mesa. Quero saudar todos os vereadores e vereadoras, quem estão em casa nos acompanhando, o público presente. Meus novos colegas, eu quero aqui tratar, espero que pela última vez, a respeito da construção da estação de tratamento de esgoto, a Aete Barrinha. Eu já trouxe aqui em alguns momentos, resgatei um histórico a respeito da estação de tratamento de esgoto, vereador Gironi. Mas eu acho que é bom a gente lembrar... Eu acho que isso tem que ficar realmente registrado aqui para a nossa população. Essa obra, ela começou a ser realmente organizada, planejada lá em 2008. Em 2008 foi feito um estudo ali, né, a respeito de qual seria o tamanho, qual seria a demanda de tratamento de esgoto. Em 2011 foi feito o projeto. Em 2014 começou a obra. Uma obra orçada lá em 16 milhões, sendo 13 milhões proveniente do Ministério das Cidades, via PAC 2, então um recurso lá do governo federal, e o município tinha que dar ali 3 milhões e meio, 3 milhões de contrapartida, que era para poder comprar o terreno. E ali a obra se iniciou, uma obra projetada para poder finalizar em 2 anos, então começando em 2014, era para terminar em 2016, gastando ali um investimento de 16 milhões. Essa obra iniciou e parou várias vezes. Lá em 2020, essa casa que aprovou um empréstimo de 7 milhões e meio, depois em 2022, essa casa aprovou um empréstimo de mais 10 milhões, totalizando, então, 33 milhões. E aí, eu quero aqui, né, falar, criando aqui um parêntese, para poder falar do patrimônio que nós temos hoje em relação à questão da nossa estrutura de esgoto no município. Nós temos em torno de 210 mil metros de rede de esgoto, uma cobertura de 92,3% da nossa cidade. Nós temos 10 mil metros de interceptores que estão ali às margens do Ribeirão São Bartolomeu, Nova Viçosa, ali no bairro de Fátima. Então, totalizando aí um patrimônio gigantesco, né, que a gente não vê, está enterrado, está embaixo da terra, mas é um patrimônio nosso enquanto município, que ali é administrado pelo SAAE. Bom, o nosso tratamento de esgoto hoje, infelizmente, ele é de apenas 7%. Então, quer dizer que 93% de todo o nosso esgoto hoje ainda é liberado aí no Córrego da Conceição, ali no bairro de Fátima, em Nova Viçosa e também no Ribeirão São Bartolomeu. Então, realmente, o vereador Geirone, vereadora Marli, Marcão, Jamile, realmente o nosso município, ele tem que realmente concluir essa obra. E aí, eu trago, então, a boa notícia. Depois aí de anos e anos acompanhando essa obra, cobrando a execução dela, fazendo reuniões aqui com o SAAE, puxando audiência pública, chamando aqui os representantes do Executivo para poder prestar esclarecimento, eu recebi aqui, vereador Geirone, a grata notícia de que essa obra, finalmente, ela vai ser entregue ao município. Então, uma obra que acabou consumindo, em termos de investimento, 33,5 milhões de reais, obra que está aí fazendo hoje 22 anos que foi iniciada e o nosso município finalmente está terminando essa obra com projeção de entrega agora no final de setembro desse mês. Vai iniciar ali, né, um pré-funcionamento com avaliação de maquinário e verificação se realmente ali a logística, né, de funcionamento, de coleta, para que esse esgoto chegue até a estação de esgoto, realmente ela vai estar funcionando, com uma projeção realmente ela entrar em amplo funcionamento lá em janeiro do próximo ano. Então eu quero aqui, né, dizer para a nossa população que vai ser a entrega de uma das maiores obras que o nosso município já construiu e que vai fazer uma diferença gigantesca em todos os sentidos, aqui para a vida dos viçosenses, porque melhora a questão do meio ambiente, melhora a questão da saúde. Então, enfim, nós estamos aí, né, finalizando uma etapa importantíssima na nossa cidade, que é a entrega dessa obra, né, uma obra estruturante que vai realmente fazer a diferença aqui para a nossa cidade. E aí eu quero aqui, né, dizer o seguinte, eu tenho acompanhado, vereador Marcão, vereador Sérgio, né, as falas aqui dos colegas atentamente aqui nessa tribuna. E a gente vê claramente aqui os vereadores que estão entregando para Viçosa. Aqueles vereadores que correm atrás de recursos e vem aqui e anuncia as obras que estão ajudando o Executivo Municipal a realizar. Então a gente tem que observar isso, a população que está em casa, é importante demais que a gente faça essa observação. Tem um comediante, vereador, presidente Robson, que fala o seguinte, né, eu assistia muito lá com meu pai, a Praça é Nossa, que falava assim, ó, quem não tem dinheiro conta história. E aqui na Câmara a gente tem observado o seguinte, quem não consegue recurso, quem não ajuda o Executivo a fazer a diferença na vida dos viçosenses, fica só no denuncismo, fica só na crítica, sem propor absolutamente nada para poder resolver a vida dos viçosenses. Então, eu acho que a população ela está começando a entender isso, está, né, começando a observar quem realmente trabalha pela cidade, quem realmente ajuda, né, para poder fazer a diferença na vida do Executivo. Esse momento da clareza total da população, ela está chegando. A cada dia que passa, a gente tem observado que a população ela tem ficado mais atenta em relação a isso. Quem são os vereadores que realmente trabalham pelo município? Quem realmente está entregando para o município, está entregando para a vida dos insolvenses, né, uma condição melhor para poder viver. Então é isso. Se tiver oportunidade, eu peço minha inscrição. Obrigado.
1: Obrigado, vereador. Parabéns pelo trabalho. Então, se Deus quiser, a nossa ET então, terá a inauguração, né, dessa obra que já vem sendo esperada pela população de Sozense, então, no final de setembro. Estamos ansiosos, tá, vereador? Ansiosos para poder ver essa obra, de fato, finalizada. Com a palavra, a excelentíssima vereadora Jamile Gomes.

0: Presidente, boa noite aos meus colegas vereadores, a quem está nos assistindo pelas mídias sociais da Câmara, da TV Viçosa, da Rádio Universitária. Eu vou ser breve na minha fala, até porque é comum isso aqui na Câmara, né, gente? As pessoas vêm, falam na tribuna e depois logo vão embora. Eu não sei se elas vão assistir depois da fala, se elas vão ouvir a nossa resposta aqui. Mas eu já fiz um posicionamento muito enfático aqui em relação a esse atendimento do câncer, né, das pessoas de Viçosa. Primeiro que, de fato, a gente tem que reconhecer a qualidade do Hospital de Muriaé. A gente sabe a estrutura, né, e todo esse investimento que é feito lá. Mas tem um dos princípios do SUS, e eu defendo veementemente o SUS, que é a descentralização, né? Então, é pelo fato de existir esse princípio no SUS que Ponte Nova foi habilitada a atender determinados tipos de câncer. Tanto que nem todos os tipos de câncer foram transferidos para Ponte Nova. Alguns estão sendo ainda atendidos em Muriaé. Outros foram transferidos para Ponte Nova. Eu fiquei na dúvida, porque ficou parecendo que aquela imagem que o senhor Muriaé mostrou foi do Hospital Gavasa. Se eu não me engano, Gavasa não atende câncer, né? Casos de câncer, atende? Não, né? Então, houve um equívoco ali na imagem, pelo que eu entendi. Eu acho que, se ele tivesse aqui, talvez a gente poderia ter conversado sobre isso depois. Mas é comum, infelizmente, as pessoas virem aqui, usar a tribuna e irem embora. Então, eu deixo aqui, né, o meu apoio ao SUS e à descentralização que ele tanto defende. Eu acho que, de fato, a gente tem que fiscalizar a Ponte Nova, ver as condições que estão sendo atendidos os pacientes, a demora, como o vereador Rafael Gustavo colocou, mas eu não deixo de defender a descentralização do SUS como um dos princípios. Então, esse aqui deixo o meu posicionamento. Os outros dois pontos que eu gostaria de destacar foi a fala do Helder, né? Destacar a presença da Verinha, a Cristina Fontes, secretária, inclusive falou comigo no WhatsApp sobre o desejo dela de estar aqui hoje, mas ela estava na estrada, por isso que ela não pôde participar da reunião. Mas a Semana da Agricultura Familiar é uma semana importante para Viçosa, porque Viçosa tem uma extensão de zona rural muito grande, muito invisibilizada, e que precisa de cada vez mais investimentos para que os produtores possam escoar seus alimentos, possam vender nas feiras, possam levar comida de verdade para a mesa das pessoas e, principalmente, uma questão que é mais importante, Marcão, a melhoria das estradas rurais, né? Porque a gente sabe que esse é um dos gargalos para os produtores e agricultores familiares. Inclusive, nós estivemos numa reunião na semana retrasada com a própria secretária Cristina sobre a retomada da discussão do projeto de lei que a gente aprovou aqui na Câmara, né? A lei agora sancionada, promulgada pela Câmara, no caso, porque na época o prefeito vetou, né? Mas que exige que o município compre pelo menos 30% da agricultura familiar e da economia solidária para todos os gêneros alimentícios da prefeitura. Então, que o coffee break tenha alimentos saudáveis, que o cafezinho lá no gabinete do prefeito, aqui na Câmara, tenha um pó de qualidade, porque a gente sabe que isso reverbera na saúde do município e no Sistema Único de Saúde também. Então, eu queria deixar aqui, né, a notícia de que a gente tem avançado nessa discussão para melhorar a alimentação das pessoas na cidade de Viçosa. E, por último, mas não menos importante, eu estive em Juiz de Fora na semana passada para conhecer a Casa da Mulher de Juiz de Fora, que tem uma dinâmica de atendimento muito parecida com a Casa das Mulheres aqui em Viçosa, sabe, professor Delmino? Só que em Juiz de Fora é uma política pública municipal, a prefeitura implementou como se fosse um CRAM, né, um Centro de Referência de Atendimento às Mulheres, que é um lugar onde a mulher vítima de violência pode ser acolhida por psicólogos, assistentes sociais e orientação jurídica. Hoje nós temos a Casa das Mulheres que realiza esse trabalho e é muito importante, sabe, Marcão? É importante, inclusive, que o município reconheça a potencialidade da gente crescer o trabalho da Casa das Mulheres. E eu já fiz aqui um apelo, vou fazer de novo. Eu acho que Viçosa pode avançar na Casa das Mulheres como uma política pública, mas eu acredito também que há ainda a possibilidade da construção de um abrigo para as mulheres vítimas de violência. Mulheres estão convivendo com seus agressores porque elas não têm para onde ir, não têm recurso financeiro e não têm apoio e estruturação suficiente para sair de casa com seus filhos. Então, eu acho que Viçosa também pode avançar na construção de um abrigo para mulheres vítimas de violência. Queria deixar aqui esse apelo. Essa foi a foto, né? A gente estava lá em Juiz de Fora com a equipe, a secretária da Mulher de Juiz de Fora. Juiz de Fora tem uma secretaria da mulher. E isso é muito importante também, porque as demandas, as construções das políticas públicas, tudo isso vai ser setorizado de alguma maneira para depois ser levado para os outros setores da prefeitura. Então é importante que tenha uma equipe especializada, que tenha pessoas imbuídas nessa missão de construção de políticas públicas específicas para as mulheres. Obrigada.
1: Obrigado, vereadora. Com a palavra, excelentíssimo vereador José Roberto Lopes Betinho.
2: Boa noite, Robson. Boa noite, Marcão, Mendes, mais vereadores, público presente, mídias, redes sociais. Quero parabenizar o Marcão por ter corrido atrás dessa nominação nos campos de futebol de Viçosa. É muito importante para tirar os meninos de rua das drogas. Lazer da noite também, que muitos pessoal trabalha durante o dia. Então, parabenizar o Marcão aí, junto com o prefeito Ângelo Cheque. Parabenizar também a doutora Vange por ter criado a lei do doce de leite, ter feito essa festa maravilhosa que aconteceu nas quatro pilastras ali da universidade. O público gostou muito, tive presente lá, então foi bacana demais, ter mais cultura para a nossa cidade. Quero também informar que começou a Copa Santo Antônio de futebol lá no Campo de Juventus. Então, a organização nossa da prefeitura, do Daniel, então, time do Democratas, time do Juventus. Então, foi bacana demais, o campeonato sem briga, então está começando de acordo para tirar as comunidades do Santo Antônio também, o pessoal da periferia, merece um lazer ao final de semana. Quero também pedir ao secretário Rodrigo para estar dando uma olhadinha um ponto lá da Escola Municipal do Boaçu. Eu vou colocar a foto. Também, vendo, quebrou essa parte de eletricidade aí, ó, esse bueiro aí. E perigoso, criança da escola, na porta da escola, cair, quebrar a perna. Então, tem 3 meses que eu já pedi o secretário e falou que não tem recurso para comprar uma tampinha dessa aí. Aí eu gostaria que o prefeito Ângelo Cheque para que desse dar uma olhadinha com carinho aí, porque corre risco as crianças lá, os professores, moradores. Dá uma dica com atenção, Rodrigo. Eu também quero pedir também ao Rodrigo para estar olhando com mais carinho. Eu sei que o período chuvoso agora é difícil. As zonas rurais dos Nobres, da Piúna, Tubo Limpo, Bragança, Duas Barras, Cura, para estar olhando essas regiões que está bem precário lá, que tem cadeirante, tem pessoa que não consegue locomover. Feira só uma estrada boa. Então, estou aí pedindo mais de toda reunião, estou pedindo para melhoria das estradas rurais. E quero também parabenizar aos deputados que trazem recursos para Viçosa. A gente tem que valorizar os deputados. Tem a Ana Paula Siqueira do Rafael Gustavo, que traz emenda. Tem o Rodrigo de Castro, que traz muita emenda para Viçosa aí, para os hospitais. O Roberto. Os deputados da Pris, que também traz emenda para Viçosa. E tem vereador que traz deputado de fora que nunca trouxe uma bala para Viçosa, né? Então, a gente tem que valorizar os deputados. O deputado Grego trouxe 1,5 milhão para Viçosa, para papai, para saúde, para ar-condicionado nas escolas. A gente tem que valorizar esses deputados que vêm aqui. Um deputado que só vem aqui em 4 anos e aparece, vai embora, não traz um recurso para Viçosa, né? Desde já agradeço. Obrigado.
1: Obrigado, vereador. O vereador Betinho foi o último a utilizar aqui a tribuna. O vereador pediu, né, que a nossa reunião fosse de forma contínua. Nós também estouramos o tempo regimental, que a nossa reunião começou às 18h18, já são Já são 20 horas e 22 minutos, então não teremos tempo para reinscrição. Discussão e votação das proposições avulsas. Algum vereador irá discutir as proposições avulsas? Pois não, vereador?
3: Muito obrigado, presidente. Eu quero pedir aqui aos nobres colegas a aprovação de duas proposições avulsas. A primeira é um pedido de informação, numerado aqui por 84/2026, que eu estou solicitando ao Executivo Municipal alguns esclarecimentos a respeito do projeto de lei 56/2026, que está chegando aqui na casa, deu entrada, passando pelas comissões, eu acho que na próxima semana ele vai vir para leitura, mas antecipando esse trâmite interno, exatamente para poder ali não fazer com que o projeto fique parado, né, muito tempo aqui em discussão de plenário, eu estou solicitando ao Executivo que ele faça aqui 10 esclarecimentos a respeito desse programa. Então, o programa Viçosa Cidade Laboratório Vivo, né, que é esse projeto número 56. E aí, os pontos que eu estou aqui, né, solicitando esclarecimento ao Executivo, primeiro, governança do programa, critérios de seleção de projetos, experimentação em ambiente real, responsabilidade por danos, contratação pública, incentivos e recursos financeiros, LGPD e segurança da informação, propriedade intelectual, uso de bens e estrutura pública e recursos orçamentários. Então, assim, são pontos, viu, meus novos colegas, importantes dentro desse projeto e que merece aqui um pouco mais de esclarecimento. Então, peço ao Executivo que responda, né, a esse pedido de informação. Uma outra proposição que eu tenho aqui é um requerimento, número 54, que eu estou requerendo aqui a realização de uma audiência pública para poder debater a criação e institucionalização de um Código Municipal de Micromobilidade Urbana, bem como a implantação do programa Bike Legal e a regulamentação da circulação e segurança de bicicletas e equipamentos de mobilidade individual autopropelidos. Os colegas devem estar acompanhando aqui o quanto nós estamos tendo dentro da cidade a utilização das bicicletas elétricas. Inclusive, né, nós tivemos o CONTRAN no início desse ano, né, que é o Conselho Nacional de Trânsito, fazendo um debate a respeito disso, porque nós temos a seguinte situação, presidente: a tecnologia está chegando, então novos equipamentos estão chegando, e às vezes fica ali uma vagância jurídica para poder organizar a utilização de determinados equipamentos, né? Inclusive, nessa observação que o CONTRAN faz, ele traz lá, por exemplo, a definição do que é realmente uma bicicleta no sentido convencional, né? A velocidade máxima que a bicicleta pode ter, né? A questão do respeito ali às leis de trânsito, né? Que toda bicicleta também tem que seguir as leis de trânsito, e a gente não tem observado isso, que no nosso município a gente tem visto, inclusive, né, a utilização do equipamento, né, de forma muito irregular, passando em sinal vermelho, às vezes ali o carro para numa faixa de pedestre, a bicicleta atravessa, e como elas estão andando em alta velocidade, né, para uma bicicleta, que é em torno de 34 km por hora, se pega uma pessoa ali, um idoso que está atravessando a rua, então é um risco muito grande, né, até mesmo de morte, claro, a questão da própria pessoa que está conduzindo a bicicleta também se machucar. E a gente tem visto adolescentes, praticamente crianças, utilizando equipamento. A gente tem visto, o vereador Rafael, crianças ali de 10, 11 anos, 12 anos utilizando, né? Então, a gente tem, enquanto poder público, enquanto consideramos aí, né, poder público como Estado, né, a gente tem que também pensar e zelar, né, dessas pessoas e criar normas para que essa segurança ela aconteça e as pessoas possam realmente utilizar esses equipamentos sem causar um dano, né, a terceiros. E, claro, né, preservando sempre a vida. Então, é por esse motivo que eu faço aqui o requerimento dessa audiência pública, data ainda a ser marcada. Obrigado.
1: Proposições avulsas em discussão? Proposições avulsas Em votação.

0: vereadora Marli.
1: Isso.

0: Então, proposições avulsas, então, aprovada por unanimidade. Antes de entrar aqui na votação dos projetos, a vereadora Vanja não teve tempo para fazer a rescrição, mas a vereadora Vanja está me cobrando aqui a questão do agradecimento que ela iria fazer. Pois não, vereadora?
1: Somente já fazendo antes do meu agradecimento mesmo, eu quero deixar agora nessa fala bem frisado que o total de gasto desse evento, 75% saiu de empresas privadas. Então, foi uma parceria que nós fizemos com as empresas privadas, ressaltando que os 25% que foi arcado pelo Fontur, né, através do ICMS, está voltando para o Fontur pelo fato de ter sido um evento realmente que conta ponto. Olha, o agradecimento que eu quero fazer pela realização dessa festa do Zileite, eu até anotei aqui para tentar não esquecer ninguém, mas eu acho que vale a pena pelo fato de ser a primeira festa do Zileite, então nós realmente fizemos história. Hoje eu posso dizer que eu estou muito feliz e, acima de tudo, também realizada, para poder ver um projeto, né, de minha autoria sair do papel e se transformar em realidade. Realizamos a primeira festa do doce de leite de Viçosa. E posso dizer com muito orgulho, foi um sucesso em todos os sentidos. Um evento que movimentou nossa cidade, valorizou nossa produção, reuniu tantas pessoas e abriu portas para tantas outras festas e iniciativas que certamente ainda virão. O momento agora é de agradecer a todos que abraçaram essa ideia, estiveram juntos conosco na organização e realização dessa linda festa. Começo aqui agradecendo ao prefeito Ângelo pelo apoio, pela confiança, por acreditar nesse projeto e em nossa equipe de coordenadores. Aos coordenadores que, juntos comigo, estiveram trabalhando intensamente nos últimos 3 meses, eu quero destacar Natália, Júlia, Marcelo e Laís, da Secretaria de Cultura, Laira, da Fiscalização, Vera Fialho, da Agropecuária, Karina, da Emater, Mário, do Desenvolvimento, Eric, da Comunicação, o Douglas, que fez o primeiro projeto para a realização da Festa do Doce de Leite, a engenheira de projetos do município, Geiciane, que é a responsável pelo projeto estrutural final, lá das 4 pilastras, a minha amiga Fabiana Lima, de Belo Horizonte, que idealizou a linda arte do backdrop da entrada do evento. O meu muito obrigada pela dedicação e pelo compromisso por cada detalhe pensado e executado a essas pessoas. Também ao João Pedro, Luana, Sérgio e Vinícius, da equipe de marketing da FUNARB, que construíram e deram vida à identidade visual da nossa festa, traduzindo em imagens a essência desse projeto. Não posso deixar de reconhecer a importante e imprescindível ajuda de sempre do reitor Demétrios, da vice-reitora Rejane e dos pró-reitores professor Ambrósio, Leonardo e Bruno, pelo apoio e disponibilidade que sempre tivemos, todas as vezes que precisamos acioná-los. E também tornaram possível a realização desse evento lá no gramado UFV. Meu muito obrigado, em especial também ao Coronel Campos, pelo apoio. Da mesma forma, o agradecimento vai ao Júlio Paradella, da Planarte, e também ao Ney e ao Virgílio da Servir, por todo o suporte, contribuição e a paciência para que esse evento pudesse acontecer. Não posso deixar de agradecer também às empresas expositoras que vieram de outras cidades, também as patrocinadoras e as apoiadoras que acreditaram na proposta e fizeram desta primeira edição, né, o maior sucesso. Os participantes da gastronomia temática, que trouxeram ainda mais sabor e identidade para a festa, aos meios de comunicação que ajudaram a divulgar e levar este projeto para ainda mais pessoas. E ao Lespa, por toda a alegria, descontração e a contribuição também nas imagens desse evento.

0: a tudo isso que aconteceu. E também a alegria da equipe do pinball da UFV, que passou uma tarde divertindo com as crianças. Muito obrigada. Uma festa dessa importância só acontece quando muitas mãos se unem e quando pessoas acreditam em uma ideia e trabalham para fazê-la acontecer. Todos nós juntos fizemos história. E que história! A primeira festa do doce de leite foi e será um marco cravado na nossa identidade. Um projeto que nasceu de um sonho, ganhou forma com muito trabalho e agora deixa portas abertas para que novas edições e novas iniciativas possam surgir. Muito obrigada a cada pessoa que abraçou essa ideia comigo, que acreditou, trabalhou, apoiou, participou e ajudou a idealizar e realizar a nossa primeira festa do doce de leite. E essa foi apenas a primeira. Agora é pensar na segunda. Logo, logo, na primeiro final de semana de junho de 2027, teremos a nossa segunda edição da Festa do Doce de Leite. Agenda aí para você não ficar de fora. Muito obrigado.
1: Obrigado, vereadora. Diante, né, da relevante festa, a primeira festa, não poderíamos deixar aqui de agradecer a todos aí que colaboraram para que esse evento, de fato, saísse do papel. E parabéns mais uma vez, vereadora. Discussão e votação dos projetos. Peço ao senhor secretário que faça leitura do seguinte projeto.
2: Sim, senhor presidente. Projeto de Lei 37/2026, autoria Maria Prisca de Macedo da Silva e Cristiano Gonçalves, institui a padronização da nomenclatura das linhas de transporte público do município de Viçosa, adotando o sistema prioritariamente numérico para identificação das linhas de ônibus. Primeira votação.
1: Projeto, então, 37/2026, de autoria, então, da vereadora Prisca, em discussão. Projeto em discussão. Vereadora Prisca.
3: Acompanhando. A proposta deste projeto é para padronizar a nomenclatura das linhas de ônibus, já que a gente recebe pessoas de vários locais, estudantes que ainda não estão conhecendo Viçosa, então a gente está tentando padronizar por números, alguns já têm, outros não têm, e também os pontos de ônibus. A gente conversou com o pessoal da União, estão de acordo, aí Cristiano ajudou a elaborar o projeto, então a gente pede que conto com o apoio de vocês para aprovar esse projeto, tá? Porque vai ser numerar todos os ônibus e também com letras, onde facilita para todo mundo identificar, principalmente as pessoas que não residem aqui, pessoas que estão chegando agora, né? Pessoas de fora que chegam aqui, estudantes e etc e tal. Cristiano, complementa aí para a gente, por gentileza.
2: Sim, senhora vereadora Prisca. É um projeto de grande relevância, principalmente para as pessoas que vêm de fora também. E quando você padroniza esse sistema, facilita a vida de muitos cidadãos da nossa cidade. Uma vez que essa numeração ela vai vir padronizada nos ônibus e principalmente também nos pontos de ônibus, vai facilitar muito a vida do cidadão. Então, assim, não gera custo nenhum, né? É um projeto simples, a empresa já utiliza a forma numérica, só que não a forma numérica que a empresa utiliza hoje não é a forma padronizada. Por exemplo, quem mora em Belo Horizonte sabe, vou pegar um ônibus 1068, um ônibus 2267, as pessoas já memorizam esse número, e eu vejo que em muitas cidades, fora em muitas capitais, em outras cidades também, as pessoas, eu vou pegar um ônibus do bairro tal, não, vou pegar um ônibus número tal, pega o número X. Então, é de grande relevância, isso demonstra também que o nosso município está avançando nesse sentido. E com o sistema padronizado, cada linha passa ter um número claro e quando houver variações de itinerário eles poderão ser identificados de forma simples, facilitando aí a memorização e a comunicação nos pontos de ônibus, nos aplicativos e no atendimento de fato ao usuário. Então, esse projeto de lei se faz necessário E é de grande valia aqui, obviamente, eu como estou presidente da Comissão de Trânsito e Mobilidade Urbana dessa Casa Legislativa, a gente tem sempre muitas cobranças, principalmente no que tange aí a questão de transporte público. Então, eu quero dizer mais uma vez para os vereadores que não aumenta a tarifa, não gera custo elevado nenhum para o município, ele organiza o sistema de ônibus Viçosa adotando uma identificação prioritariamente numérica para as linhas. Então, senhor presidente, o presidente em exercício, vereador Sérgio Marota, peço então o apoio dos nobres colegas e, obviamente, estou aqui também para sanar as dúvidas aí que possam vir em relação ao mesmo. Muito obrigado.
4: Projeto de lei número 37/2026, autoria da vereadora Prisca de Macedo da Silva e o senhor Cristiano Gonçalves, em discussão. Projeto de lei número 37/2026, em primeira votação.

Jaqueline, me parece que a vereadora Vange e o vereador DJ Rony estão utilizando o Wallace também, né? É colocar ausente para esses vereadores, então.

0: Então, projeto aprovado em primeira votação com 11 votos favoráveis. Peço ao seu secretário, vereador Cristiano Gonçalves, que faça a leitura do seguinte projeto.
1: Projeto de Lei 75 de 2026, autoria Ângelo Cheque. Autoriza crédito especial ao orçamento vigente. Primeira votação.
0: Projeto, então, 75/2026, de autoria do prefeito Ângelo Cheque. Em discussão. Vereador professor Edomino.
2: Bom, obrigado, seu presidente. De maneira, novamente, que bastante breve, quero falar a respeito aí dessa abertura de crédito especial. O Executivo ele está aqui abrindo crédito especial para manutenção da filiação ao programa da Câmara de Comércio e Indústria Brasil-China, no valor de 24 mil. Ele está ali anulando no orçamento, dentro da Secretaria Municipal de Desenvolvimento, Empreendimento e Inovação, ou seja, dentro da mesma secretaria, em relação a outros serviços de terceiro e pessoa jurídica. Bom, meus novos colegas, vocês devem estar acompanhando, né, o empenho aqui do nosso município em relação a estreitar laços, né, com a China. O prefeito tem constantemente fazendo videochamada, conversando, recebendo representantes aqui do governo chinês, exatamente para poder colocar a Viçosa ali no mapa de negociação da China com o Brasil, para a gente poder criar aqui a relação de cidade-irmã, exatamente pensando futuramente em atrair

Projeto em discussão. Eu gostaria de ressaltar também essa questão dessa comitiva, né, que está indo, que está previsto para poder ir até a China, para poder estar tratando dessas diretrizes. E a Casa do Empresário recentemente recebeu um representante chinês, né, onde tratou também desse assunto. Então, gostaria de mandar um abraço aí para o Bruno, presidente hoje da Casa do Empresário, que tem feito, né, um papel, um trabalho exemplar lá com o presidente. Projeto em discussão. Projeto em primeira votação, em votação.

Rogério Fontes e vereador Wallace. O vereador Wallace ainda continua lá fora, o Jaqueline. Você pode colocar os entes para ele, por favor. E também a vereadora Vanja.

0: Então, projeto aprovado por unanimidade, né, dos vereadores que estão presentes. Peço ao senhor secretário que faça leitura do seguinte projeto.
1: Projeto de Lei 59 de 2026, autoria vereador Cristiano Gonçalves, dispõe sobre diretrizes para utilização das vagas destinadas à carga e descarga no município de Viçosa, autoriza a parada temporária de motocicletas utilizadas em serviços de entrega e estabelece critérios de horários nos termos da legislação de trânsito. Segunda votação.
0: Projeto, então, 59/26, em segunda votação, em discussão. Vereador Cristiano.
1: Senhor presidente, só gostaria mesmo de pedir novamente aí o apoio dos nobres colegas aí em relação a esse projeto, que é de suma importância, né? Lembrando que esse projeto de lei, ele só vai entrar em vigor, de fato, após aí o funcionamento do rotativo do nosso município. Então, é só após a implantação do rotativo de Viçosa que, de fato, esse projeto ele vai ter validade. Então, novamente, peço aí o apoio aos nobres colegas.
0: Projeto em discussão. Projeto em segunda votação.

0: Ô, Jaqueline, a vereadora ainda continua lá fora, também o vereador Wallace. Enquanto eles estiverem lá fora, lá pode colocar ausente, que eu acredito que eles estão resolvendo alguma questão lá que não pode estar presente aqui no plenário. Então, o projeto aprovado por unanimidade dos vereadores que estão aqui presentes.
1: Presidente, peço a dispensa da terceira votação.
0: Vereador Marcão do Paraíso, presidente da CCJ, pede então a dispensa da terceira votação. Então, o projeto aprovado e indo à sanção do prefeito. Peço ao senhor secretário que faça a leitura do seguinte projeto.
2: Projeto de lei 70/2026, autoria prefeito Ângelo Schecker. Dispõe sobre a alteração da lei número 3.288 de 2026 e dá outras providências. Segunda votação.
0: Projeto 70/2026, de autoria do prefeito Ângelo Schecker, em segunda votação, em discussão. Projeto em discussão. Projeto em segunda votação, em votação.

0: Projeto, então, aprovado com 13 votos favoráveis.
1: Presidente,
0: em segunda votação.
1: Peço a dispensa da terceira votação.
0: O vereador Marcão Paraíso, presidente do CJ, pede a dispensa da terceira votação. Então, projeto aprovado e indo à sanção do prefeito. Peço ao senhor secretário que faça a leitura do seguinte projeto.
2: Projeto de lei número 74/2026, autoria Poder Executivo. Revoga a lei número 3.279 e dá outras providências. Segunda votação.
0: Projeto 74/2026, de autoria, então, do Poder Executivo, em discussão. Projeto em segunda votação, em votação.

0: Vereador Betinho, vereador Omar, agora sim, vereador Betinho, agora sim, projeto então aprovado por unanimidade dos vereadores presentes.
1: Presidente, em segunda votação. Terceira votação.
0: Vereador Marcão do Paraíso, presidente do CCJ, pede dispensa da terceira votação. Então, o projeto também é aprovado e na sanção do prefeito. Peço ao seu secretário que faça leitura do seguinte projeto.
2: Projeto de decreto legislativo 05/2026, autoria Comissão de Finanças e Orçamento. Dispõe sobre o julgamento das contas anuais da Prefeitura Municipal relativas ao exercício de 2022.
0: Projeto de decreto legislativo 05/2026, de autoria então da Comissão de Finanças, em discussão. Vereador Omar.
3: Senhor presidente, a comissão examinou esse projeto. O parecer do Tribunal de Contas do Estado foi no sentido da aprovação no que tange aquele exercício de 2022 e fez apenas algumas recomendações, aquelas mormente que vêm com erros de numeração e outras de só menos importância. Então, não há o que fazer que não seja mesmo a aprovação desse projeto legislativo. Obrigado.
0: Projeto em discussão. Vereador professor Edelmino.
4: Obrigado, senhor presidente. Bem, quem está em casa nos acompanhando pelos meios de comunicação, acho que é importante a gente trazer aqui algumas informações a respeito desse decreto legislativo número 5, em que, nesse momento, a Câmara ela está julgando as contas anuais da Prefeitura Municipal relativa ali ao exercício de 2022, né, o mandato do prefeito anterior. Para a população que está em casa nos entender como que funciona essa questão da Câmara estar julgando as contas do município lá em 2022, é que todo ano, quando termina o ano orçamentário, as contas da Prefeitura são remetidas ao Tribunal de Contas. E ali o Tribunal de Contas ele analisa as contas do município e ele faz um parecer e manda esse parecer aqui para a Câmara Municipal. A Câmara Municipal avalia esse parecer do Tribunal de Contas, que pode ser favorável ou contrário à aprovação das contas, e essa casa é que realmente faz ali a votação, se aprova propriamente as contas do prefeito ou não. Então, nesse sentido, essas contas são de 2022. E aí, quem está em casa deve estar pensando, já passou um certo tempo, já são 4 anos, né, que nós tivemos o fechamento do ano de 2022, por que está sendo julgado só agora? É aquela demanda grande, né, que o Tribunal de Contas tem em relação a analisar as contas de todos os municípios de Minas Gerais e, infelizmente, nós temos uma demanda grande lá para o Tribunal, por isso a demora. E o Tribunal de Contas ele recomenda, sim, a aprovação das contas, porém ele coloca algumas ressalvas. E tem uma ressalva que eu acho que é importante a gente destacar aqui. Qual que é essa ressalva? A ressalva que ele faz, ele recomenda, sim, a aprovação das contas de 2022. Porém, ele faz um apontamento, é que o município ele tem que melhorar o planejamento e cumprimento da meta 18 do Plano Nacional de Educação. E o que que traz nessa meta 18? Traz exatamente o fato de que o executivo ele tem que melhorar, aprimorar o plano de carreira dos trabalhadores em educação. Então, o atual prefeito, né, o excelentíssimo prefeito Ângelo, a gente tem que realmente trabalhar essa pauta, viu, vereador Marcão, representante do executivo aqui nessa casa. A gente vem fazendo a discussão lá dentro do Sindiut, uma discussão a respeito da carreira do nosso trabalhador em educação, e a gente precisa melhorar, precisa avançar, né, conforme já conversei com o prefeito, já conversei com a secretária e também ali com a participação do Sindiut, essa necessidade de avançarmos em melhorar esse plano de carreira dos trabalhadores em educação. Então é isso. Eu voto aqui favorável à aprovação das contas de 2022. Obrigado.
0: Projeto em discussão. Gostaria de parabenizar o professor Edelmino, né, por estar explicando para quem está nos acompanhando a questão do projeto. Muito bem explicado. Obrigado, vereador. Projeto, então, de decreto legislativo 05/2026, em votação única.

0: Projeto, então, aprovado por unanimidade dos vereadores em votação única. Peço ao senhor secretário que faça leitura do seguinte projeto.
1: Projeto substitutivo número 01/2026 ao projeto substitutivo número 01/2026 ao projeto de lei complementar 01/2026, autoria Ângelo Schecker. Altera dispositivos da Lei Complementar número 04, de 12 de dezembro de 2025, que dispõe sobre a organização e estrutura administrativa do regime próprio de previdência social dos servidores públicos do município de Viçosa. Define a composição, competências e funcionamento dos órgãos colegiados e da outras providências. Primeira votação.
0: Projeto substitutivo, então, 01/2026 ao projeto substitutivo 01/2026 ao projeto de lei complementar 01/2026 em discussão. Projeto em discussão. Projeto em discussão. Vereadora Prisca.
2: Eu estou entendendo aqui que isso aqui vai, se eu estiver equivocado aí, ô Marcão, você me corrige aí. Vai ser para aumentar um pouquinho o valor da UFM para os conselheiros, correto?
3: Vai dobrar, né? De 5 UFM para 10.
2: Exatamente. Então, o meu questionamento é, se teve um decreto recentemente, o 6.306 de 2026, né? Onde no seu artigo 1º estabeleceu medidas temporárias até 31/12/2026 para contenção de despesas, racionalização administrativa e o controle de gastos públicos, seja no âmbito da administração direta e indireta, né, do município, com o objetivo de preservar o equilíbrio fiscal e assegurar a continuidade dos serviços públicos essenciais. Sendo que este projeto de lei aumenta custos para o IPREV, na medida que aumenta a gratificação, já existe também, né, já existente do Comitê de Investimentos, também como implanta, como vai implantar essa gratificação, sendo que vai gerar gastos, sendo que está com contenção de gastos. Isso aí que vem minha preocupação, tá? Porque normalmente, não pode ter projeto que gera gasto, não pode ter isso aqui. Mas aí o que acontece? Existe esse decreto, está aí, todo mundo está ciente dele. E aí eu faço questionamento. Se o município está em contenção de gastos, inclusive na administração indireta, né? Este é o momento para criar novas despesas para o IPREV. Ponto. O decreto 6.306 não possui implicação e aplicação sobre o IPREV, que eu acho que, de qualquer forma, tem um relacionamento. Certo? Aí, se o senhor puder me tirar essas dúvidas aí.
3: Vereador, eu vou responder você. Né? Vou solicitar até que essa é uma resposta mais jurídica, viu? Se pode ou se não pode, eu não vou saber te dizer. Na semana que vem mesmo, hoje entrou para leitura um projeto nessa casa, né, que foi pedido até de alguns vereadores. Nós vamos estar dando gratificação, se for aprovado também, para o pessoal que tem feito identidade. Está fazendo identidade lá na Secretaria de Desenvolvimento. Então, assim, ao meu ver, como vereador, essas pessoas têm feito esse trabalho, né, de participar de comissões, de fazer o trabalho, merece o reconhecimento. Agora, como existe, né, esse decreto que o prefeito colocou, aí eu peço ao Randolfo, Alves, se puder vir aqui responder a senhora, porque é uma parte mais jurídica, eu não vou saber te responder, então solicito ao Randolfo.
0: O vereador Marcão do Paraíso, então, pede a presença do jurídico da casa, doutor Randolfo, né, para ocupar aqui a mesa dos trabalhos conosco, para poder tirar a dúvida relacionada ao projeto substitutivo 01/2026.
2: Presidente, eu posso tirar mais uma dúvida com o líder do governo?
0: Pode sim.
2: O projeto 43 vai ser votado hoje? O lado da identidade do RG.
4: Não.
2: Ah, tá, beleza.
0: Pois não, Randolfo?
5: O Marcão, vereador Prisca e demais, boa noite. Eu estou na dúvida com relação ao decreto, a extensão do decreto. Primeiramente, o decreto, eu lembro que ele é temporário. Então, eu não lembro o período que ele veda as despesas. É de cabeça, não lembro. 31. Dezembro? Eu não lembro.
2: 12/2026.
5: Mas tem outra questão também, né, no projeto, que nós temos que considerar. Ele está dobrando, na verdade, de 5 para 10 UFMs. Só que hoje são 5 UFMs por reunião. Se tiver duas reuniões no mês, já dá 10. 3 dá 15. O projeto está alterando 10 UFMs mensais, independentemente do número de reuniões. É, tem um aumento, mas assim, dependendo do que ocorrer, né? Se tiver nenhuma reunião, não receberia nada, mas se tiver 3 reuniões, vai receber mais do que o projeto. Entendeu?
0: Como projeto, vereador Marcão, está em primeira votação, né? Eu acredito que vai continuar com a votação aqui do projeto e durante a semana a vereadora Prisca e o senhor vai poder estar tirando essas dúvidas também. Obrigado, Randolfo. Projeto.
2: Só uma dúvida. Posso depois colocar emendas? Então, beleza. Agradeço.
0: Projeto em discussão, vereador professor Edomínio.
4: Bom, meus novos colegas, deixa eu falar um pouco a respeito desse projeto. Eu acho que a gente está ficando, o vereador Marcão, focado só numa coisa, que é essa questão aí de aumentar a gratificação, número de reuniões, mas o projeto ele vai para além disso. O projeto não é só para gratificação, não. E aí, a população que está nos acompanhando, acho bom, né, a gente trazer as informações, porque a gente sempre tem que conversar com a população, né, quem está em casa nos acompanhando para poder entender, né, o que está ocorrendo aqui dentro da Câmara. Olha, no final do ano passado, o Executivo mandou para essa casa aqui o projeto de lei, que virou lei, né, lei complementar 04. Esse projeto ele organiza ali a estrutura administrativa do IPREV. Né, ele organiza ali, né, a questão de funcionamento do Comitê de Investimento, Conselho Municipal de Previdência, né, enfim, ele trata de várias questões relacionadas ao IPREV, relacionado ao Conselho Municipal, relacionado à comissão ali, né, o Comitê de Investimento, Conselho Fiscal. Então, um projeto que tem ali vários dispositivos para poder organizar um pouco melhor o que foi aprovado no projeto 04/2025. Então, por isso que o projeto está alterando esse lá de 2025. E aí nós temos ali, né, alguns pontos que eu acho importante a gente comentar a respeito. Primeiro, para além do valor da gratificação, que realmente passa de 5 para 10, nós temos também a questão do número de cadeiras para os representantes do Comitê de Investimento, que passou de 3 para 5. E, inclusive, conversando ali com o pessoal do Sinfup, né, eu achei muito pertinente a colocação que a presidente do Sinfup fez, que era ter pelo menos um representante do Sinfup dentro desse comitê, uma das cadeiras ser reservada, né? Então, inclusive, é algo que eu quero discutir aí, né, com o Executivo e também com o próprio Sinfup ao longo da semana, a possibilidade, né, de tentar colocar ali um representante do Sinfup dentro desse comitê. E aí, a gente também aqui, a gente não pode se prender, o vereador Marcão, o vereador Betinho e demais, só na questão realmente do valor, no seguinte sentido. É um gasto do município? Não, eu não vejo dessa forma, não, eu vejo como investimento. Porque essas pessoas, para poderem estarem lá, né, nessas três frentes, que é o Conselho Municipal da Previdência, o Conselho Fiscal e o Comitê de Investimento, são pessoas que têm que ter ali uma dedicação, as pessoas têm que estudar, têm que buscar informação para poder conseguir exercer esse papel, né? E avaliando, né, mesmo tendo ali a questão do decreto de contenção de gasto, eu fiz um cálculo rápido, né? Isso sem levar em consideração essa questão que o nosso jurídico trouxe aqui, né, em relação ao número de reuniões que tinham por semana, né,